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também música em homenagem aos pais. Eu vou tocar Herança de Pai, a moda de viola que vai tocar seu coração, Chico Raiz e João da Estrada, em homenagem aos pais. E a Tere, o Ari Ouro aí, manda um abraço a todos os pais de Vanini, de Davi Canabara, enfim, todos os que estão escutando a nossa programação. Obrigado, Tere. Obrigado, Ari, aí, pelo carinho de vocês. Daqui a pouquinho eu vou rodar de novo aquela música Deus é dos Pampa, né, com Daniel Jesus. Música muito linda. Música que está estourando aí por ser gaudéria, por, né, ter uma mensagem a dizer a nosso Rio Grande do Sul. Nós que somos gaúchos temos que manter essa tradição, né? Então, com certeza, corre nas veias, né, o sangue gaúcho, né? Então, lá por 9:30 estarei rodando de novo essa música aí. O pessoal pediu por demais. Eu tenho, olha, gente, eu tenho 14 pedidos de pediram para eu rodar de novo essa música aí. Pediram, por favor, para rodar de novo essa música aí. Pessoal aí de Casca, pessoal aí de Vila Maria, pessoal aí de Bento, Caxias do Sul, até ligaram, por favor, roda de novo essa música aí. Eu vou fazer essa proeza de rodar ela de novo lá por 9:30. Então, pessoal que está ligado conosco, 9:30 estarei rodando essa novamente, essa música aí. Com certeza é um hino que quem corre as veias, né, o sangue gaúcho aí, com certeza se emociona, tá bom? Chegando então a primeira, o Barco do Amor, que vai para o Valmir Brunheira. E depois, na Herança de Pai, moda de viola aí que vai tocar seu coração, com Chico Raiz e João da Estrada.

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3: E essa próxima música aí também quero oferecer lá o pessoal que tá, a Ana Maria Tornin, lá de Birayaras, ligada conosco, que gostaria de ouvir uma música sertaneja. Vai ficando a herança de pai da moda de viola aí para você também, Ana Maria Tornin. Obrigado pelo teu carinho, por sempre escutar a nossa programação. Também a lá o pessoal da Iracema, lá da Aparecida de Ibiraiaras, grande abraço, obrigado pelo teu carinho também. Também quero mandar um forte abraço lá na pessoal da área indígena lá, que oferece o pai Adão, o cunhado André, o mano Roberto, pela passagem do Dia dos Pais. Parabéns para vocês também. Também essa música eu quero mandar aí a todos os pais que estão na audiência da gente. Obrigado pelo carinho de cada um de vocês. Ao Milton Betanin, popular Brizola, grande abraço para você ali, Beta. Não esqueci de você de novo, hein? Deve estar ouvindo, porque eu falei antes hoje, hein? Então, meu abraço ali ao Beta, Betaninho, que não perde nunca a nossa programação. Também vai a próxima música aí. Parabéns também para você que é pai, né, Beta? Isso aí. Então, a todos os pais, nosso abraço, nosso carinho bem especial para vocês aí. Tá chegando então, Herança de um Pai. Boa noite.
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1: 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Gente, na última música aí eu me emocionei, né? Então quero mandar um abraço a todos os ouvintes, pessoas que me mandaram um monte de agradecendo e parabenizando pelo programa. Eu não, viu? Eu faço o programa aqui porque são vocês do outro lado que fazem essa programação junto comigo. Só tenho que agradecer a cada um de vocês que faz acontecer aqui junto comigo. Não sou eu que faço, é vocês que ajudam do outro lado ali, pedindo música, conversando, falando. Pessoas que ligam aqui que não querem que façam o nome, que não é para anunciar nada, só basta ligar para conversar comigo. Obrigado pelo carinho de cada um. Obrigado mesmo, de coração, gente. A cada pessoa, a cada mensagem, a cada palavras que vocês mandam aqui pra gente. Hoje é um programa diferente, em homenagem aos pais. Então, eu perdi o pai já. Eu sei quanta falta faz. Então eu digo para cada um de vocês, vão pensar só nas coisas boas que nossos pais nos ensinaram, nos deixaram. As coisas ruins, ninguém é perfeito. Eu não sou, você não é. Todos nós temos uma decência de pecado ou alguma coisa que a gente faz de errado. Com certeza. Mas esse é o momento de nós lembrarmos as coisas boas que ele nos deixou. A honestidade, a simplicidade com as pessoas, a humildade, isso é tudo. É não levantar de manhã pensando em já fazer o mal para outras pessoas. Meu pai não quis, nunca me ensinou isso. Graças ao bom Deus, eu tenho certeza que, e acredito que muitos pais aí de vocês também acreditam que ele, paraíso é garantido, né, aos nossos pais. Quanto eles sofreram, pensa os pais ali, quem tem o pai ali com 70, 80 anos aí, o quanto ele sofreu lá atrás para nós chegarmos onde que estamos hoje. Mas vamos pensar como é que era lá para trás, essa geração aí lá para trás. Até 10 horas eu vou rodar aquele para recordar a geração que está indo embora. Para nós recordar como é que era a nossa geração. Como é que nós fomos lá para trás. Como é que eram nossos pais. Com filhos, um monte de filhos para criar. E eles criaram. E souberam a ensinar o respeito, o carinho a cada um de nós. Agradecemos. Vem chegando música dos Bertucci, pedido pela Loreti. E seu Artemio, grande abraço para vocês também ligado conosco. Obrigado pelo carinho de vocês. E depois, antes de eu entrar com a música, que o pessoal aí, gente, quantos pedidos para nós voltar a rodar essa música. Também a Geni lá de Gentil, que pediu Renan Júnior. Daqui a pouquinho, Geni, eu rodo para você também. Muitos pedidos pela frente aqui. Graças ao bom Deus aí, todo mundo na audiência. Obrigado aos patrocinadores mais uma vez, que compreendem. Hoje é um programa diferente. E obrigado a cada um de vocês pela paciência e sempre confiar no nosso trabalho aqui. Velha Tapera dos Irmãos Bertucci está chegando, então, Loreti, para vocês aí. Boa noite.

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5: Eu vou trazendo mais música agora. Eu vou trazendo. Então eu disse que 9:30 eu ia tocar de volta aquela música que o pessoal tanto pediram aí, pessoal de Caxias, pessoal de Flores da Cunha, pessoal de Casca, pessoal aí de Vanini, pessoal de Cirilco que pediram, pessoal de Caseiros, Lagoa Vermelha aí, pessoal que tá ligado conosco aí que pediram também, pessoal de Biraiaras que pediram para rodar de novo a música do Daniel de Jesus. Gente, ela tem uma mensagem especial para você que é gaúcho. E ofereço a todos os pais que Deus abençoe pela passagem domingo, a todos os nossos pais do mundo inteiro. Então, obrigado pelo carinho de cada um, obrigado por sempre estarem escutando a nossa programação. E essa música também quero oferecer lá para o seu Ari Chaves, a Maria Edi lá do Boqueirão de Lagoa Vermelha, a Tereo Aria Invanini, ao Artemio, a Loreti, ao Brunheiro lá em São Domingos, a Geni lá de Gentil, e a Geni também pediu o pai com o Renan Júnior, logo em seguida estarei rodando também. Pessoal aí de Maringá, Paraná, eu tenho uma ligação aí, não se completou aqui, mas que era o pessoal lá de Laranjal, Paraguai, gente. Acho que é os parentes aí do Pivoto da Salete. Acho que é uma coisa assim. Mas não se completou, eu acho que são de lá. Lá, então, pessoal que escuta de muito longe a nossa programação aí, tenho mais gente aí. A Graziella lá de Floripa. Tem pessoal aí de São Leopoldo, tal de Mateus. Mateus Girardi. Grande abraço para você que está sempre ligado conosco, que não perde nunca a nossa programação. E pediram para nós rodar de novo essas músicas, então, essa música, eu vou. Não seria do meu feitivo? E ao tiro ali que a Loreti está botando aí, o velho casarão, daqui a pouquinho, Loreti, eu rodo sim, tá? E eu tiro aí, grande abraço a todas as pessoas aí da comunidade do Caravaggio, que teve uma janta impecável sábado passado ali ao Pereira, a todo o pessoal da diretoria aí envolvido. Ele era festeiro, né? O Isalino, que me trouxe o convite para nós estarmos lá nessa janta aqui. Música maravilhosa aí do Som de Cristal aí, tá bom? Grande abraço a todos vocês aí, obrigado pelo carinho de cada um. Tá chegando a música! Para vocês, Deus também anda pelo Pampa. Daniel Jesus, vai ficar essa mensagem para todos os nossos ouvintes.
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Chegando música agora, a pedido aí do Tiro, velho casarão, ali aí a Loretinho e o meu amigo, né, ligado sempre conosco aí, o Tiro, olha só, quem diria, né, olha coisa bonita aí, obrigado Loretinho aí, e o Artemio também, grande abraço pra vocês, tá bom? Tá chegando Teixeirinha, velho casarão, participação dos Monarca aí, abraço, boa noite.

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nós estamos indo embora. A geração de ouro, dos 40, 50 e 60, estão partindo. E agora? Quem vai nos substituir? Sem amor ao próximo? Nós que temos mais de 40, 50, 60, somos uma geração única, mas compreensiva. Somos a última geração que ouviu seus pais, seus avós, os seus tios. Respeitamos os pais, os professores e as pessoas mais velhas. Amávamos de verdade. Nós tínhamos apelidos e não era desrespeito. As músicas que ouvimos não agrediam os ouvidos. Nós atravessamos a era do rock, do pop, o Woodstock, os hips. Vimos a viagem à lua, muitas guerras que não eram nossas. Crescemos protegidos pelos militares. Estudávamos em escolas e faculdades públicas. Havia plano de saúde. Brincávamos o carnaval dos clubes. Havia baile de debutantes. Tínhamos 2 meses de férias. Namoramos muito. Muitos de nós se casaram com a primeira namorada. E acredite, estão casados até hoje. Somos uma edição limitada, mas todos os dias somos menos. Aproveite enquanto você pode e tenha em mente que tivemos muito trabalho para construir um mundo. Esse mesmo mundo que hoje está sendo destruído por falta do que no passado tínhamos em abundância: o amor ao próximo. Repasse aos seus amigos quarentões, cinquentões e sessentões, não para que se entristeçam, mas para que se sintam privilegiados. Infelizmente, nós estamos indo embora. E qual o mundo que deixaremos para os nossos filhos e as próximas gerações? Pense nisso. Você é uma edição limitada de um ser humano que marcou uma história.

0: Obrigado a cada um que ficou aí comigo até as 10 horas, que é o momento em que muita gente mais escuta o programa. Obrigado a cada um de vocês que fizeram parte hoje de noite de um momento diferente, lembrando do seu pai, quem já o perdeu, quem o tem ainda que está aí, dê um abraço. Se você estiver me ouvindo, dê um abraço, vale a pena. E que domingo seja maravilhoso a todos os pais que estão nos ouvindo, a todas as pessoas que de um jeito ou do outro vão parabenizar os pais. Obrigado pelo carinho de cada um. Obrigado aos patrocinadores. E graças a vocês eu consigo fazer um programa que nem hoje de noite. Muita audiência. Obrigado a todos que estiveram comigo hoje de noite. Obrigado mesmo, ficando de novo repetindo a música Herança de um Pai, que jamais nós vamos esquecer.
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e vamos chegando por aqui. Aquele abraço para você. Muito bom dia para você ligado conosco já. Estamos aqui, graças a Deus, né, iniciando mais um dia, iniciando a programação da Amizade FM para mais um sábado, né? Neste sábado, dia 8 de agosto de 2026, 8 graus a temperatura, né? Deu uma esfriadinha. Mas vamos seguindo em frente, né? Vamos que vamos, peleando por aqui e trazendo por aqui a boa música para tocar também, para você que já está na nossa companhia, você que tá ligando o rádio aí, né? Você que já estava esperando pra gente chegar por aqui, vai aquele abraço especial, né? O desejo de um abençoado final de semana para você, para toda a tua família também. E é claro que você é nosso convidado a seguir ligadinho conosco, acompanhando por aqui o melhor do sertanejão, né? Aquele sertanejão raiz, o sertanejo caipira, que a gente roda por aqui, também a música gaúcha. E claro, também a música da tua preferência, né? Pode pedir a tua que eu rodo também. Dá uma ligada aí no fixo, no 33511277. Ou vem no zap zap também, né? O nosso WhatsApp é o 984-3520-490. Vamos que vamos seguindo então, vamos com música. A gente já ouviu na voz da dupla Silveira e Silveirinha, Chega de Sofrer. Também antes com Daniel, música bonita, Meu Reino Encantado. E na primeira, na voz de Milionário e José Rico, a música Mãe Natureza. Vamos com mais música então, vamos com Pedro Bento, Zé da Estrada, Sucesso Bonito, Recordação. Depois Tião Carreiro e Pardinho na sequência, música bonita, Encantos da Natureza. 6:13, 6:13, abração especial pra você, muito obrigada pela sua companhia, uma ótima manhã pra você também.

E a música bonita na voz da dupla Tônico e Tinoco, Pagode Lascado. E antes também na voz da dupla Tião Carreiro e Pardinho, Encantos da Natureza. Seguimos 6:22, 6:22, a gente segue por aqui já trazendo mais música, mas vamos aqui agradecendo com a gente o apoio da Comercial Antunes, do Posto NBR Combustíveis, de Agro, da Mini Tintas e 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E assim, deste jeito, nós vamos dando sequência por aqui, trazendo, né, a boa música na programação. Vamos com Lourenço Lorival, mandando um abraço especial lá pro seu Pedro, ligado conosco lá em Marau, lá no bairro Santa Lúcia. Tá sempre ligado conosco, né, principalmente nas manhãs de sábado. Então tô mandando aquele abraço aí, tá oferecendo música pra sua esposa, também pros seus netos. Já vamos tocar então O Sítio do Vovô, sucesso aí na voz de Lourenço Lorival. Então vai especial lá pro seu Pedro e família, todo o pessoal de Marau lá do bairro Santa Lúcia. Muito obrigada também pelo carinho sempre da companhia. Depois vamos trazendo aqui o pedido do seu Anuar lá de Marau também. Tá sempre ligado conosco, né? Diz que sempre escuta o nosso programa todos os sábados. Então tô agradecendo aí o carinho da companhia. E, claro, desejando um abençoado final de semana também. Abração especial, então, lá pro seu Anuar e família, todo o pessoal de Marau. Valeu pela companhia. Já vamos ver aqui se eu localizo essa música aí de Teodoro Sampaio. Daí a gente já toca na sequência, tá bom? Valeu, aí a gente segue com a música. Vamos na primeira, então, com Lourenço Lorival, O Sítio do Vovô. Agora 6:24.

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Tá, e a música bonita na voz de Lourenço Lorival, O Mundo Será o Teu Professor. E antes, a música Meu Pai, sucesso bonito aí de Teodoro Sampaio. E assim a gente vai seguindo, 6:35. A gente segue aqui na programação com uma boa música pra você, nosso ouvinte que nos faz companhia, você de rádio ligado, nos escutando aqui na Vicanabarro, em toda a nossa grande região. Você que tá aí chimarrando, né? Já tá mateando no mais. Um bom chimarrão pra você aí. Vamos mateando junto, né? Eu daqui e você daí. Vamos tomando um mate por aqui, né? Inclusive, deixa eu mandar um abraço aqui. É, mandar um alô pra um ouvinte nosso aí. Que ainda eu não sei, não descobri quem que foi aí, mas... Teve um ouvinte aí que deixou 1 quilo de erva mate pra mim aqui semana passada. Ganhei 1 quilo de erva. Ah, coisa boa, né? E é da minha ainda, da que eu tomo lá do Massimino, né? A cultura gaúcha. O pessoal só me avisou aí que tinha passado um ouvinte por aí, deixou 1 quilo de erva mate pra mim. Então tô agradecendo aí. Na segunda-feira eu vou falar com o pessoal aí pra ver quem que foi que deixou pra nós mandar um alô aqui, né? Mas de qualquer forma, se estiver acompanhando o programa, né? Diz que sempre me acompanha um ouvinte aí, então manda um abraço e agradeço o quilo de erva mate. Inclusive já tô chimarrando, né? Já tô mateando aqui com o quilo de erva. Cultura gaúcha, essa é da boa, né? Então tô agradecendo aí pelo regalo, quem passou por aí. Nosso ouvinte aí, a gente agradece de coração, tá bom? Então vamos nós, seguindo por aqui, seguindo aqui com música, vamos trazendo aqui essa próxima. Deixa eu mandar um abração lá pro nosso amigo Juarez, ligado conosco lá em Ipiranga do Sul. Tá ligadito conosco todas as manhãs de sábado, né? Então mando aquele abração especial lá pro Juarez, pra sua esposa Marinês, lá em Ipiranga do Sul. Muito obrigada sempre pela companhia, pessoal, faz tempo que nos escuta também, todos os sábados. Então vai nosso abração pra vocês aí, tá oferecendo música Velho Pai, na voz aí da dupla Tonico e Tinoco, uma música muito bonita, né? E oferece em homenagem a todos os pais, né? Já que amanhã, né? Amanhã é comemorado mais um Dia dos Pais. Então vamos mandar com certeza, né? Em seguidinha a gente já roda e essa música também. Eu atendo o pedido lá do seu Orildo Simeone, lá em Ibiraiaras. Também tá na escuta aqui do nosso programa nesta manhã. Sempre acompanhando, né? É fichado por aqui. Então vai meu abração lá pro seu Orildo Simeone, pessoal todo lá em Ibiraiaras. Pediu essa mesma música, Velho Pai. Então já vamos atender aqui o pedido e a gente roda na sequência, na voz aí da dupla Tonico e Tinoco. Também deixa eu trazer por aqui na primeira o pedido da nossa ouvinte, a Marinês. Grande abração especial lá pra Marinês Alves Volpato e o seu esposo aí, toda a família que estão na escuta aqui do programa e prestando uma homenagem especial aí pro Robson Volpato. E a gente vai mandando aquele abração aí, né? Mandando um abraço aí, agradecendo sempre pelo carinho da companhia. O Robson que tá lá na Índia. Barbaridade. Logo ali, né? Logo ali na Índia. Então mando aquele abraço especial, né? Lá pro Robson Volpato e pros seus pais, a Marinês, Alves Volpato, toda a família. Nosso abraço, todo o pessoal lá de São Salvador. Prestando essa homenagem especial aí, desejando, claro, tudo de bom, né? E a gente vai junto nessa homenagem também. E junto com a música, né? Essa música bonita, No Dia em que eu Saí de Casa. Sucesso aí dos Filhos de Francisco, Zezé de Camargo e Luciano. Então a gente já roda especialmente pra vocês aí. Agradecendo também o carinho da companhia. E... depois também eu atendo o pedido lá do nosso amigo Beto, lá em São Domingos do Sul. Tá ligado conosco nesta manhã. Aquele abração especial, sempre nos escutando todos os dias. Vai aquele abração especial lá pro nosso amigo Beto, todo o pessoal lá em São Domingos do Sul. A música Prece, na voz aí do saudoso José Mendes. Tá oferecendo, claro, né, essa música pra todos os pais. E também para os pais que já partiram, né? Como
como os nossos, né? Infelizmente, mas é assim mesmo, né? Então na sequência a gente roda a música Prece, uma música muito bonita na voz aí do saudoso José Mendes. Tá bom? Vamos lá então, no dia em que eu saí de casa, depois Tonico e Tinoco, Véio Pai na sequência. 6h40, um bom dia pra você.

E a música bonita Prece, na voz do saudoso José Mendes. E assim seguimos. 6:51, 9 graus a temperatura nesta manhã. Por aqui a gente vai dando sequência na programação, né? Neste sabadão. A previsão do tempo para hoje, vamos conferindo aqui: sol com muitas nuvens e pode ocorrer pancadas de chuva. Temperatura mínima de 6, máxima de 16 graus. Tem previsão de 7 milímetros de chuva para hoje, né? 7 milímetros de chuva para este sabadão, né? Pode dar alguma pancada de chuva aí durante o dia. Para amanhã, domingo, previsão de sol, né? Sol com algumas nuvens. Temperatura mínima de 6, a máxima de 16 graus. Sem previsão de chuva para amanhã, domingo. E para segunda-feira, a princípio também, sol com muitas nuvens durante o dia, períodos de céu nublado, temperatura mínima de 6, a máxima de 16 graus, sem previsão de chuva também para a próxima segunda-feira, né? Para terça-feira também não tem previsão de chuva, para quarta-feira tá marcando chuva, né? Pode ser que até lá mude a previsão, mas a princípio tá marcando chuva lá por quarta-feira, tem 11 milímetros de chuva na quarta-feira, né? A princípio uma chuva tranquila, né? Vamos esperar que venha, se vier que venha mais uma chuva tranquila, né? Depois de tantos dias aí de tormenta, que não tá fácil pro gaúcho, né? Com esse clima, meu Deus do céu. Mas vamos peleando, né? Vamos que vamos. Vamos seguindo com a música, então. Vamos trazendo essa valsa bonita por aqui. Eu atendo o pedido lá do nosso amigo Pedrinho e a dona Dorzília. Estão aí na nossa sintonia de cuia na mão. E acompanhando aqui o programa nesta manhã de sábado. Então vai aquele abraço especial lá pro Pedrinho, lá na Fazenda Pedreira. Tudo de bom para vocês aí, um abençoado sábado também. A música Velho Rancho pediu, a gente já roda então. Na voz aí do saudoso Clementino Zalza. Tá bom? Tudo de bom pra vocês aí. Também deixa eu mandar um abraço aqui lá pro nosso amigo Negrinho, lá do Bar do Negrinho. Tá ligado conosco e tá parabenizando, né, a todos os pais. Principalmente para os que frequentam aí o Bar do Negrinho. E também para o pai mais fresco aí do Santo Antônio de Davi Canabarro, Fabiano Sacramento. Muito bem, então vamos mandando aquele abraço aí e prestando essa homenagem também. Aquele abração lá pro nosso amigo Negrinho, todo o pessoal lá do Bar do Negrinho também, lá pro Fabiano Sacramento aqui por Davi Canabarro. A gente vai desejando também um abençoado Dia dos Pais e vamos oferecendo aqui a próxima música e todo o programa de hoje também. Deixa eu conferindo aqui, conferindo o nosso WhatsApp. Bom dia, queria música. Deixa eu ver aqui que música. A música que fala do peão simples que entra em um bar luxuoso em Ribeirão Preto e é desprezado porque está com aparência de trabalhador. Ali está presente um fazendeiro muito rico chamado de Rei do Café. Ah, certo, então essa música é o Rei do Gado. Pra quem tá pedindo, então, é o Rei do Gado, sucesso de Chitãozinho e Chororó. É da voz de Chitãozinho e Chororó, mas é de Tião Carreiro e Pardinho. A gente roda, assim, pra quem pediu aí, não tem o nome aqui, mas é o Rei do Gado, música bem conhecida, né? Então, na sequência, a gente já toca pra quem tá pedindo por aqui também. Tá bom? Vamos lá, então. Na primeira, tá aí o Velho Rancho, depois Chitãozinho e Chororó, o Rei do Gado. 5 minutos, saltando para as 7. 5 para 7. Uma ótima manhã para você.

Teta e o Rei do Gado. Seguimos 7:02, 7:02. Vamos trazendo aqui essa próxima música, manda um abraço também especial lá pra nossa amiga Ermelinda, ligada conosco lá em Bento Gonçalves. Tá escutando aí o nosso programa, já tá na lida, né? Faz parte, né? Então vai meu abraço especial lá pra nossa amiga Ermelinda, lá em Bento Gonçalves. Tá mandando música pra nós aqui da rádio, pra toda a sua família também aí de Siríaco. E a todos os amigos e amigas. Então vai nosso abração especial lá pra Ermelinda, um abençoado final de semana. Pediu música do saudoso Clementino Zalza. Então já vamos tocar essa música animada, que é o Entreveiro de Alegria. Já vamos rodar por aqui. Depois, deixa eu mandar um abração também lá pros nossos amigos de Lamar e Agatha, lá na Casa Polonesa, em Montes Cárpatos, Santo Antônio do Palma. O pessoal também estão acompanhando aqui a programação nesta manhã. Música do Teixeirinha, vamos tocar com certeza, né? Na sequência a gente já roda. Aquele abração especial lá pra Dilamar e Agatha, lá na Casa Polonesa, todo o pessoal lá em Montes Cárpatos, Santo Antônio do Palma. Tudo de bom pra vocês, um abençoado final de semana. A gente roda na sequência Meu Velho Pai, música bonita, também na voz do saudoso Teixeirinha. Depois dessas músicas, a gente vai rapidamente para o informativo Coprel. Também temos o informativo de agro, mas daqui a pouquinho a gente já volta na programação seguindo aqui com mais música, tá bom? Tá aí na primeira o Entreveiro de Alegria. 7:04, um bom dia!

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3: Olá, começa agora mais uma edição do Informativo Coprel. 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
3: Nesse Dia dos Pais, a Coprel homenageia todos aqueles que com dedicação, exemplo e carinho ajudam a construir famílias, comunidades e um futuro melhor para as próximas gerações. Que esta data seja uma oportunidade para celebrar os laços que nos unem, agradecer pelos ensinamentos recebidos e valorizar a presença daqueles que fazem a diferença em nossas vidas todos os dias. Feliz Dia dos Pais! 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

0: Coprel dessa semana fica por aqui. 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Obrigada pela sua companhia e até a próxima edição.
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Nosso bom dia a você que nos acompanha pela Amizade FM. Iniciamos o informativo de agro deste sábado, dia 8 de agosto de 2026. 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É um fungo predador, é um fungo bom, que ele vai lá e vai predar, né, aquele fungo ruim causador das doenças. E nós temos agora com essa parceria com a Biosfera também um Tricoderma grafitado. Então é o chamado Harzi Plus, nome do produto. É um grafite, o produtor vai utilizar no momento do plantio, como um grafite normal, vai facilitar aí o escoamento das sementes na plantadeira, né? E junto desse grafite, então, nós temos também o fungo da Tricoderma, um fungo benéfico. É uma forma muito fácil do produtor colocar esse fungo lá junto da semente, né, através do grafite, né, e levando conjuntamente então a Tricoderma para o suco de plantio, lá para a semente. É um produto que tem um custo muito baixo e alinhado à sua qualidade também, então, uma praticidade na aplicação. Então, o Harzi Plus, que é o nosso novo produto, é um Tricoderma grafitado, né, um grafite que o produtor aplica na semente e vai juntamente então o fungo Tricoderma. Importantíssimo a utilizar este produto tanto no milho como no soja para fazer com que este fungo benéfico habite o solo, né, prede os fungos causadores de doenças, principalmente num ano chuvoso com bastante presença de umidade, e isso pode garantir uma segurança muito boa para a lavoura. E outro produto que nós iremos trabalhar, estamos já com esse produto sendo comercializado, é um produto chamado BioStart. Então a gente sabe que na cultura da soja nós temos os inoculantes para a soja, num próximo informativo nós iremos falar também sobre ele, e nós temos o inoculante para a cultura do milho, a base do Azospirillum. Então este inoculante no milho, ele age de uma forma um pouco diferente do que no soja. No soja, então, ele induz aos rizóbios, né, a formação de rizóbios, que são aquelas bolinhas na raiz. No caso do Azospirillum, que é o inoculante para o milho, então ele age de uma forma diferente, ele age até como um enraizador, faz com que as raízes aumentem de tamanho, aquela pontinha da raiz, digamos assim, que aumentou, ele faz com que haja uma fixação biológica desse nitrogênio, então faz com que a planta aproveite melhor o nitrogênio. Isso é muito importante, principalmente na cultura do milho, que é uma cultura altamente demandante de nitrogênio. Então o BioStart, ele possui este Azospirillum, mas o diferencial dele é que ele possui também a Pseudomonas. Pseudomonas é um fungo, aliás, é uma bactéria que faz com que a planta degrade e fixe melhor o fósforo. Então faz com que a planta aproveite melhor esse nutriente que muitas vezes está no solo, mas que está retido, não está disponível para a planta. Então, o BioStart, ele possui conjuntamente o Azospirillum e também
a Pseudomonas. E isso é muito importante, dá um resultado fantástico e com um investimento extremamente baixo, né? Então o produtor pode utilizar esse produto que ele vem tanto na forma líquida como na forma de turfa. Então, ah, não quero molhar a semente, não quero colocar a molhar a semente, até porque se o produtor acaba utilizando o grafite, né, o tricoderma grafitado, e molhar acaba virando uma pasta, mas não tem problema. Nós temos então o tricoderma grafitado e temos também o BioStart, que é o Zospirillum, de forma de turfa, muito mais prático. De certa forma, é um pozinho também fácil de ser aplicado. Então, esses dois produtos hoje dá para o produtor um custo basicamente de cerca de meio saco de milho, né? Alguns quilos a mais do que meio saco de milho, mas podem com certeza trazer benefícios de inúmeros sacos a mais, de uma qualidade de lavoura, né? Uma fixação, um biológico de nitrogênio maior, uma defesa maior para doenças de solo. Então, importante o produtor pensar nisso, né? Não deixar para plantar o milho quando vê esse milho sofrer, esse milho ter menos desenvolvimento. Então peguem esse grafite, o tricoderma grafitado, peguem esse BioStart também, são produtos baratos, né, que o produtor aplica lá no momento na caixa da plantadeira, contribuem, né, por causa do grafite também para a semente escoar melhor e conjuntamente levam inúmeros benefícios e agregam muito para o rendimento das lavouras. Então esses são dois produtos que vêm através dessa nossa nova parceria com a Biosfera AgroSolution. 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Então, o produtor está levando para a sua lavoura 4 comidas, 4 alimentos para a planta: cálcio, magnésio, enxofre e boro. São nutrientes que praticamente em 80, 90% das nossas lavouras são deficientes. No caso do cálcio, ele contribui para que os outros fertilizantes, os outros nutrientes, sejam melhor absorvidos, como é o caso do fósforo. Também, mesmo caso que nós falamos da Pseudomonas, que ajuda para que esse fósforo seja melhor absorvido, o cálcio também contribui para isso, porque nós temos uma correção do pH, uma disponibilidade melhor, que faz com que o fósforo seja melhor aproveitado. Então, além de um alimento, o Cautim também ele é um corretivo de solo. Então, ele é um fertilizante, ele é uma comida, mas também ele age como uma correção de solo, como um corretivo. Hoje, o Cautim ele tem um custo extremamente baixo em comparação a outros fertilizantes, como um adubo normal, um 5-20-20, 5-30-15. 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O que a gente diz para o produtor? Na maioria dos casos, o produtor que utiliza lá, por exemplo, 8 sacos de fertilizante por hectare, nós não orientamos que o produtor diminua o fertilizante, que ele apenas acrescente o Cautim. Mas pensando numa forma, de uma analogia, é vantagem o produtor, em vez de usar 8, 9 sacos de adubo por hectare, é vantagem de usar 6, por exemplo, e com o custo que ele deixou de gastar, né, com a economia desses 2 ou 3 sacos, ele investir em Cautim, né, porque não adianta eu colocar um monte de fertilizante se esse fertilizante não é aproveitado. Então eu posso colocar um pouco menos de fertilizante, por exemplo, colocar o Cautim, porque eu vou fazer com que este fertilizante também que estou aplicando junto seja melhor aproveitado, além de aproveitar os nutrientes que tem dentro do Cautim, que é o cálcio, o magnésio, o enxofre e o boro. Importante falar também, são fontes extremamente nobres. Nós temos fontes no mercado que são a base de carbonatos ou óxidos, enfim, né? Nós temos fontes mais nobres do que isso, fontes que fazem com que esse produto seja muito melhor aproveitado num menor espaço de tempo. Ele serve justamente para a cultura, né? Muito importante, então, o produtor aplicar culturas como fumo, no soja, no milho, enfim, em diversas culturas aqui que nós temos aqui na nossa região, né? Em todas as culturas, na videira, na uva, né? 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Passamos agora para a previsão do tempo. Então, segundo os principais
canais de meteorologia, nós temos previsões de chuvas um pouco mais acentuadas, né? Praticamente toda semana estamos tendo chuvas com maiores volumes, mas na próxima quarta-feira também voltam as chuvas aí, volumes acima dos 50 milímetros, entre quarta e quinta-feira. Alguma previsão de chuva ainda para hoje, enfim, hoje de tarde, mas volumes menores, mas na próxima quarta ou quinta-feira, então, volta realmente mais uns 40, 50 milímetros, pelo menos. E as temperaturas ficam, então, um pouco mais frias essa semana, com mínimas de 6, 7 graus e máximas de 18, 20 graus. Nós temos também dois convites, então, no próximo final de semana, dia 16 de agosto, nós temos aqui em Davi Canabal, na paróquia, então, a festa em honra a São Roque e São Cristóvão. Então, fica o convite para que todos participem aqui em Davi Canabal, paróquia Sagrada Família, promovendo esta grande festa, né, que já é tradicional, festa de São Roque e São Cristóvão. E também nós temos o convite do Antônio Volpato e do Celso Dalberto, lá da paróquia do Sagrado de Ibiraiaras. Também, então, no dia 30 de agosto, temos lá naquela capela, então, a festa em honra a Sagrado Coração de Maria e Santo Isidoro. Uma festa tradicional também, sempre dá uma festa muito grande. Alô Sagrado Coração de Maria de Ibiraiaras. Temos grandes amigos nessa comunidade. São uma comunidade que é cliente, são parceiros da Diagro lá de São Jorge. Então você que todos os anos vai nessa festa, você que nunca foi, fica o convite para no dia 30 de agosto. É convite do Antônio Volpato e do Celso Dalberto, são os festeiros, para que todos participem então desta festa lá no Sagrado Coração de Maria de Ibiraiaras. Então nos próximos informativos a gente vai lembrando o pessoal desta festa aí para que todos participem. No próximo informativo também nós passamos os telefones para quem quiser fazer a reserva de carnes. Pessoal, ficamos por aqui com o nosso informativo. Deixamos os desejos de uma excelente semana a todos. Retornamos, se assim Deus permitir, no próximo sábado aqui pela Amizade FM. 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
3: E de volta por aqui, agora 7:29, 7:29, você acompanhou o informativo de agro e a gente vai seguindo aqui na programação para você que tá ligado conosco, né? Nosso abração, uma ótima manhã de sábado, né? Para você que vai chegando agora, vai ligando o teu rádio, você que já está na nossa companhia, vamos seguindo juntos por aqui com uma boa música. 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E assim a gente segue em frente por aqui, trazendo, né, a boa música e, claro, sempre atendendo o seu pedido também. Vamos trazendo essa próxima, eu atendo o pedido da nossa ouvinte Avanes, lá em Vanini. Pessoal acompanhando também a programação. Grande abraço especial lá pra Vanes, tá oferecendo música pro seu Sadi Lisboa, pela passagem aí do Dia dos Pais amanhã. Então, tá mandando um abração aí, prestando essa homenagem também. Então vai aquele abração pra vocês aí, todo o pessoal de Vanini. Pediu música na voz aí do seu Clementino Zalza. Então já vamos tocar por aqui a Moça Maria. Tá programada aí, a gente já roda na primeira. Depois também vou atendo o pedido, mando um abraço lá pro Miltinho. Grande abração lá pro Miltinho, lá na Capela São João Batista Siríaco. Tá na nossa sintonia e oferece música também, especialmente lá para o seu padrinho, seu Sebastião de Almeida, lá no Passo Fundo. Prestando uma homenagem especial também aí pela passagem do Dia dos Pais. Ah, então vai aquele abração lá pro Miltinho, também lá pro seu Sebastião de Almeida. Feliz Dia dos Pais pra vocês também. Na sequência a gente já roda essa música bonita, Viver de Meu Pai, na voz aí de Francisco Vargas. Na sequência já vamos rodar especialmente pra vocês também. Na primeira, vamos lá então, a Moça Maria, música bonita, tocando pra você que nos faz companhia nesta manhã de sábado. 7:32.

a música bonita, né? Na voz de Francisco Vargas. 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

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Vamos seguindo então, a música segue na programação. Vamos com Léo Canhoto e Robertinho. Deixa atender o pedido aqui. Tem pedido aqui pra tocar a música Velho Pai, de Tonico e Tinoco, mas eu já toquei essa música mais cedo. Não faz muito tempo que eu já rodei essa música, então vamos tocar aqui Meu Velho Pai na voz de Léo Canhoto e Robertinho. Tá bom? Pra quem tá pedindo aí nosso abração. Também mando um abração lá pra nossa amiga Ana, lá em Casca, ligadinha conosco nesta manhã de sábado. Meu abração especial pra nossa amiga Ana, todo o pessoal de Casca, um abençoado final de semana também. É de música, né? Em homenagem a todos os pais, Meu Velho Pai. Então já vamos aproveitar aqui e trazendo o sucesso aí de Léo Canhoto e Robertinho. Também mando um abração aqui, oferecendo o programa de hoje lá pro nosso amigo Cloviro Vicente, ligadito conosco, né? Sintonizado aqui no programa todas as manhãs de sábado. Então vai aquele abração especial lá pro nosso amigo Cloviro Vicente. Tudo de bom aí, já vamos aproveitar e oferecer essa próxima música, né? E claro, todo o programa de hoje também. Tá, então a música Meu Velho Pai, Léo Canhoto e Robertinho. 7:43.

Eita, e a música bonita na voz de Marisa Machado, Remexendo o Passado? 7:49, nós seguimos no apoio do comércio de bebidas Alessandretti, que atende festas, bailes, casamentos, comércio e eventos em geral. 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E vamos convidando, né, para as próximas promoções. Então vamos convidando aqui para hoje. Hoje, dia 8 de agosto, acontece o 11º jantar beneficente ao Hospital Santa Terezinha de Ciríaco, no Salão Paroquial. Animação Lucas e Francisco. Convidando também para o dia 15 de agosto, o tradicional jantar do meio galeto com massa, no Salão Paroquial de Ciríaco. Animação Som de Cristal. Dia 16 de agosto, tradicional festa do colono e motorista, e em honra a São Roque São Cristóvão, aqui na Vicana Barro, reunião dançante com a banda Barbarella. No dia 29 de agosto, jantar dançante na comunidade Linha Nalim, da Vicana Barro. Jantar servido nas mesas, animação grupo Revelação Fandangueira. No dia 6 de setembro, festa em honra a Santa Cruz e Nossa Senhora da Salete, na comunidade Cruz Altinha Ciríaco, reunião dançante com Alberi e banda Dimensão. Dia 6 de setembro também, festa em honra a padroeira Nossa Senhora Consoladora, na Canhada Funda Muliterno, reunião dançante com os Manuais. Dia 12 de setembro, festa na Capela São Valentim, Gramadinho Ciríaco, reunião dançante com o Som de Cristal. No dia 13 de setembro, festa em honra a padroeira na Capela Nossa Senhora da Salete, da Vicana Barro, reunião dançante com os irmãos Chiarello. No dia 27 de setembro, festa em honra a padroeira na comunidade Nossa Senhora do Rosário, da Vicana Barro, reunião dançante com a banda Porto do Som. E no dia 27 de setembro também, festa em honra ao padroeiro na Capela São Miguel Muliterno, reunião dançante com Rogério Magrão e os Cometas. 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Seguimos então com música por aqui, seguimos com o Daniel, música que foi solicitada. Deixa eu ver aqui, o seu Ari tá ligado conosco, mandando música pra nós aqui da rádio e pra toda a sua família também, né? Seu Ari lá em Sananduva já tá na lida, né? Tá nas lida aí, mas com o rádio ligado, né? Acompanhando também a programação, então a gente já roda pra vocês aí o Jeitão de Caboclo, sucesso com Daniel. Também mando um abração aqui lá pra nossa amiga Jandira, lá em Ciríaco, acompanhando também a programação, tá pedindo música e oferece especialmente para o seu esposo José Ivar, né, pela passagem aí do dia dos pais e, claro, né, para todos os pais. Também para mim aqui na rádio, muito obrigado, né, agradeço sempre o carinho da companhia, o pessoal me escuta todos os dias, né? todos os dias aí, todas as semanas, no finalzinho da tarde, né, que a gente tá por aqui. E claro, no sábado de manhã também. Então, mando aquele abração especial lá pra Jandira, pro seu esposo José Ivar, toda a família aí, nosso abração. No
nos oferecendo aqui a próxima música e, claro, todo o programa de hoje pra vocês aí também. E assim seguimos, tá aí? Jeitão de Caboclo, sucesso na voz do Daniel. Abraço pra você, uma ótima manhã.

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Vamos nós, seguindo por aqui, trazendo música na programação. Deixa eu mandar um abraço lá pro nosso grande amigo seu Luiz Balardim, ligadito conosco, né, lá na Capela de Fátima, São Domingos do Sul. Sempre nos acompanha, nos prestigia, né? Me escuta todos os dias. Então vai aquele abração especial lá pro seu Luiz Balardim, toda a família. Tudo de bom pra vocês aí, um abençoado final de semana também. Daqui a pouquinho a gente já roda música de Jacó e Jacozinho, A Menina Moça. Muito bem, já tá programada na sequência, já vamos rodar. Na primeira eu atendo o pedido especial lá da nossa ouvinte, a Salete. Ligadinha conosco, meu abração especial pra Salete lá na área verde, Vanini. Pessoal também ligados aqui na programação. E tá prestando uma homenagem especial pro seu irmão, o seu Carlos Varal, que está de aniversário, completando aí mais um ano de vida, né? Então vai nosso abraço especial aí, um feliz aniversário. Né? Tá desejando aí muita saúde, muita paz, muitos anos de vida. Então fica aí a homenagem especial da Salete, especialmente pro seu irmão Carlos Varal, pela passagem aí de mais um ano de vida. Tudo de bom aí, a gente vai oferecendo essa próxima música aqui. Vamos tocar O Teu Dia. Essa aqui, solicitada, eu tava conferindo aqui, ela não é gauchesca, mas vamos tocar O Teu Dia. Essa música aqui.

É, exclusiva aí para os aniversariantes, né? Então já vamos tocar aqui na primeira especial lá pro seu Carlos Varal, desejando aí um feliz aniversário. Depois a gente roda também sucesso dos irmãos Bertucci, que é o pedido lá do seu Adão, ligado conosco lá na Vargem Bonita Caseiros. Pessoal, também não perde um programa nosso, né? Sempre de rádio ligado, cravado aqui na programação. Aquele abração especial lá pro seu Adão, pra sua esposa, lá na Vargem Bonita Caseiros. Tudo de bom pra vocês aí, a gente roda em seguidinha. Convite que recebi, sucesso dos irmãos Bertucci. Depois também eu atendo o pedido do nosso ouvinte Murilo, ligado conosco lá em Ibraiaras. Aquele abração especial lá pro Murilo, lá em Ibraiaras, lá na Capela São Roque. Tá na nossa sintonia, pede música e oferecendo, claro, né, a todos os pais, uma homenagem com essa música bonita de Rick Renner, que a gente roda na sequência, já está programada aqui em seguidinha, já vamos tocar, tá bom? Abração lá pro Murilo, todo o pessoal lá de São Roque, Ibiraiaras, nosso abração e, claro, a todos os pais na escuta aqui do nosso programa, a gente vai oferecendo também essa música Te Amo Pai, na voz de Rick Renner. Seguimos então, na primeira tá aí a música Teu Dia, né? Para o aniversariante deste sabadão. Depois, sucesso de Jacó e Jacozinho, A Menina Moça. 8:16, um ótimo dia para você.

Que música bonita, né? Sucesso de Rick Renner. Seguimos 8h30, 8h30. Tempinho vai passando, né? A gente vai seguindo aqui na programação e temos que fazer aqui o sorteio da erva, inclusive, né? Lá da borracharia Formaio. Deixa eu mandar aquele abração lá pro nosso amigo Massimino, toda a turminha lá da Autoelétrica e Borracharia Formaio, que estão na nossa companhia também nesta manhã. 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Agora sim. 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É um ganhador, Alex. Alex Melara, aqui de Davi Canabarro, é o ganhador aí do quilo da erva mate Cultura Gaúcha deste sabadão. Então é só dar uma passadinha lá na borracharia Formaio e retirar o quilo da erva mate, tá bom? Então parabéns aí o ganhador, Alex Melara, aqui de Davi Canabarro. Aí você que compra a tua erva lá ou qualquer serviço que você realiza também já fica concorrendo, né? Ao quilo da erva mate que a gente sorteia aqui todos os sábados. Tá bom? Então aproveita pra você tomar o teu chimarrão aí no capricho. Abração lá pra toda a galera lá da Borracharia Formaio, sempre trabalhando e com o rádio ligado, nos escutando também sábado que vem. Com certeza, né? A gente já faz mais um sorteio aí de mais um quilo de erva mate. Tá bom? E assim nós seguimos em frente. 8h33, vamos também no apoio do cirurgião dentista Romeu Luiz Ouro, aqui na Vicanabarro, para você melhorar a sua qualidade de vida através do melhor tratamento odontológico. 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Seguimos então com música, vamos com os Bertucci. Deixa eu mandar um abraço aqui, atendeu o pedido lá do seu Demétrio Varal, lá em Moliterno, acompanhando também a programação nesta manhã, sempre escuta, né? Então vai meu abração lá pro seu Demétrio Varal. A música Gaúcho Forte. Gaúcho Forte é a música dos Bertucci. Então a gente já roda aqui na primeira. Depois manda um abraço também lá pro nosso ouvinte, o Ivanildo Zanella, ligado conosco aqui por Davi Canabarro. Tá oferecendo uma música especialmente pro seu pai, o seu Arlindo Zanella. E também para o seu irmão Rodrigo Zanella, pela passagem aí do Dia dos Pais. Então vai aquele abraço para vocês aí, lá pro nosso amigo Ivanildo Zanella, pro seu pai, o seu Arlindo, e pro seu irmão Rodrigo. Toda a família aí, nosso abração, feliz Dia dos Pais também. A gente vai oferecendo aqui a próxima música e todo o programa de hoje. Depois a gente roda sucesso de Marco Aurélio, que é o pedido do nosso amigo Erni, lá em Marau, acompanhando também a programação nesta manhã. A gente roda essa música bonita, Farrapo de Gente, sucesso aí de Marco Aurélio, especial lá pro nosso amigo Erni, todo o pessoal de Marau, um abençoado final de semana pra vocês aí também.
Tá bom, seguimos. Os Bertucci, o Gaúcho Forte depois. Marco Aurélio Farrapo de Gente na sequência. Abraço pra você, um bom dia.

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E de volta por aqui, agora 8:47, 8:47. E a gente já chegando ao finalzinho aqui da programação, vou deixando aqui meu abraço pra você, vamos deixar tocando também as músicas solicitadas aí, a gente deixa tocando pra finalizar. Deixa aqui, mandar um abração lá pra nossa amiga Maria Olívia, ligada conosco lá em Caxias do Sul, acompanhando também, né, a programação. Então mando aquele abração especial lá pra nossa amiga Maria Olívia Tedesco e família lá em Caxias do Sul, na nossa companhia nesta manhã. Tudo de bom pra vocês aí, a gente deixa a próxima música e claro todo o programa de hoje. Também lá por Passo Fundo, nosso amigo Ivo tá nos fazendo companhia, né? Meu abração lá pro seu Ivo Nunes, lá em Passo Fundo, sempre nos fazendo companhia também. A gente manda aquele abraço especial e oferecendo a próxima música, Grupo Cordiona, fica aí pra completar, que é o pedido especial aí dos filhos, a Patrícia, o Daniel e o Marcelo, oferecendo essa próxima música, Uma Flor Que Conheci, sucesso aí do Grupo Cordiona, especialmente aí pro seu Valdir Formaio, pela passagem aí do Dia dos Pais. Então manda aquele abraço especial lá pro seu Valdir Formaio, lá na linha Matão, um feliz Dia dos Pais. E a Patrícia oferece também pro seu sogro Ademar Pivoto, também mandando a música, né? Prestando essa homenagem especial aí pela data de amanhã. Então aquele abração lá pra Patrícia, o Daniel, o Marcelo, pessoal todo aí, nosso abração, a gente deixa tocando aí pra completar Uma Flor Que Conheci, sucesso aí com o Grupo Cordiona, depois música dos Serranos, pra quem pediu, Criado em Galpão, vamos deixar tocando aí pra finalizar também. E até teria mais pedidos aqui que estão chegando agora, mas já não temos mais tempo, mas fique ligado aí, fique sintonizado que o nosso amigo Ayrton já está chegando por aqui e aí comanda a programação e atende, claro, o teu pedido também, né? Então vou deixando aquele abraço, agradecendo o carinho da sua companhia, desejando para você um abençoado final de semana e, claro, deixando uma homenagem, uma mensagem especial, né, a todos os pais que com amor, trabalho, dedicação, fazem o possível para ver aí os seus filhos felizes, né? Porque pai é aquele que ensina pelo exemplo, que protege, aconselha, abraça e está presente nos momentos bons e também nos difíceis, né? Então, aos pais que estão perto, aos que estão longe e também aqueles que já partiram, né? Assim como o meu, infelizmente. Mas fica hoje o nosso carinho, nossa gratidão e a nossa homenagem a todos os pais por essa data especial, amanhã então comemorado o Dia dos Pais. Tá bom? Tudo de bom pra você. Eu volto segunda-feira a partir das 5 horas da tarde aqui na programação e no sábado que vem também, se Deus quiser, 6 horas da manhã estaremos por aqui. Tá bom? Um abraço pra você, feliz Dia dos Pais, que Deus abençoe cada pai e cada família hoje e sempre. Tá bom? Tudo de bom e até mais!

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0: Bom dia, pessoal, bom dia. Ninguém é obrigado a saber tudo, mas deve saber o máximo de si. Não é preciso entender tudo sobre a vida, mas o importante é se entender na vida. Descubra o seu lugar na família, no seu trabalho, entre os amigos, na sociedade. Se ocupar somente o seu próprio espaço, encontrará a paz que merece. Infeliz é aquele que deseja o que não lhe pertence. Se ame e reconhecerá que a felicidade exige somente as forças que já possui. Seja prioridade para você mesmo. Coloque-se em primeiro lugar quando a questão seja cuidar e perceberás que, estando bem, ajudará com muito mais eficiência e paz interior. Bom dia, gente. Bom dia. Hoje é domingo. Domingo hoje? Não, hoje é sábado. Ah, tá adiantado, velho, né? É, hoje é dia 8 do 8, 8 de agosto de 2026. Bom dia, gente. É, hoje estamos aí no dia de número 220 do ano. Faltam 145 dias para acabar 2026. Já varamos a metade do ano. Estamos na lua minguante. Hoje é dia de São Domingos de Gusmão. Também hoje é o Dia Nacional do Combate ao Colesterol. Como é que tá o teu colesterol? Tudo tranquilo? É, isso aí. Vamos lá, temos que pegar e se cuidar, diz outro, né? Não tem outro jeito. Então, como diz a mensagem aí, né? A gente tem que cuidar de nós mesmos, né? Você quer evoluir, principalmente na questão moral? O segredo é só um: reforma íntima. É você que tem que se melhorar, não espere pelos outros. Também não tente mudar os outros, né? Cada um tem a sua vida, cada um tem as suas coisas, né? Para acertar os seus acertos aqui, né? Afinal de contas, nós estamos num mundo de provas e expiações, então cada um tem a sua dívida para pagar. Então cuide da sua, não cuide da dos outros. É verdade. 9:06, sejam todos bem-vindos à nossa programação aqui na Amizade FM. Eu me chamo Ayrton Toassa, fico contigo até as 11 da manhã, levando até você música e informação neste sábado nublado. Sábado nublado, a temperatura aqui no centro de Davi está em 13 graus e meio nesse momento. Vamos abrir a nossa programação lembrando o nosso WhatsApp 54 984 35 24 90. Abrimos com um clássico da música sertaneja, a música Fazenda São Francisco, música que é uma composição do Jesus Belmiro e do Paraíso, música gravada por Zico e Zeca em 1979, né, pela Chantecler. Depois vamos ouvir também o trio Parada Dura, Juramento. Fechando o nosso primeiro bloco, tem de Paulo e Paulino, Amor de Primavera. Um bom dia, 9:07 agora.
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Funerária São Luís, juntamente com os familiares, a Maiana, pai Pacífico em memória, os filhos Júnior, Janessa, Janaína, genros, noras, neta Ana Clara, juntamente com os demais familiares, com profundo pesar, comunicam o falecimento de Ademir Tedesco, aos 59 anos. 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
1: Muito bem, pessoal, muito bem. 9:18, 9:18, gente amiga. Muito bem, né? Muito bem. Como é que tá o tempo aí na sua cidade? Vai chover ou não vai? Bastante umidade, né? É um problema essa umidade, né? É isso aí. Muito bem. Mas segundo os especialistas, diz que hoje teremos pancadas de chuva que podem ocorrer ou não podem ocorrer também. Então pode chover e pode também não chover no dia de hoje. O Rio Grande do Sul terá um sábado de sol entre nuvens na maioria das regiões. No entanto, ao longo do dia, a nebulosidade aumenta e a instabilidade se intensifica, especialmente no norte do estado. Conforme a Metsul, principalmente entre a tarde e a noite de hoje, há possibilidade de chuva em pontos do Médio e Alto Uruguai, Planalto Médio, Alto Jacuí, Serra, Vales, Litoral Norte e talvez até na Grande Porto Alegre. No oeste e no sul do estado, o tempo firme predomina. O dia começa com frio na maioria das cidades, com as menores temperaturas registradas no sul gaúcho, onde pode haver geada. Na serra, no sudeste, há possibilidade de temperaturas negativas. Será? Ah, não, acho que não. Acho que não chega a tanto, né? Mas aqui na nossa região de Davi Canabarro e região metropolitana, sol com muitas nuvens, pancadas de chuva à tarde. Será que vai chover só à tarde? Vamos ver como é que está o tempo ali fora. Vou abrir a janela, dar uma olhada. À noite o tempo passa a ser chuvoso. Barbaridade. Justamente no sábado à noite. Temperatura mínima de 6, máxima de 18 graus. A previsão é de 4 milímetros de chuva para hoje. Olha só. O vento soprando a 14 quilômetros por hora. Né? O sol apareceu ou nasceu às 7h05, vai se pôr às 18 horas em ponto. Né? Isso aí. Amanhã a previsão é de sol com algumas nuvens, não tem previsão de chuva amanhã, será tempo bom. Amanhã a temperatura vai ficar entre 5 e 15 graus, será mais frio amanhã, né? Segundo a previsão. Na segunda-feira também será parecido com o domingo, temperatura mínima de 5, máxima de 15, com sol entre nuvens durante o dia e também períodos de céu nublado, mas sem chuva. Também terça-feira será mais ou menos também parecido, frio de manhã, mas sem chuva, sol entre nuvens durante o dia. A previsão é da volta da chuva na quarta-feira, chuva forte, 30 milímetros, e chuva durante o dia, trovoadas de manhã, à tarde e à noite, então terá um dia bastante chuvoso na quarta-feira. E sempre tem alerta de tempestade, né? Alerta laranja todos os dias, eles estão lá com, né? Quem tem medo, então... Estão emitindo alertas de tempo, mesmo que não tenha, eles estão emitindo, né? Vai que dá, vai que dá. É isso aí, 9:21, gente. 9:21. Temos aqui a participação 54984352490. Um áudio, vamos ver aqui.
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1: Velha gaita com o milongueiro. Tá bom então. Oi, tudo bem? Mais uma participação aqui. Poderia rodar a música Pilares do Miro Saldanha para todos os pais? É véspera do Dia dos Pais hoje. Foi bom ter me lembrado, né? Já tava até esquecendo, né, Dite? Tava esquecendo aí. A música Pilares já vou rodar na sequência. Mais um aqui. Bom dia, tudo certo? Pedro Bentes é da Estrada, Seresteiro da Lua. Grande música. A chaleira já furou de... Puta merda. Tá certo, então? Eu tenho que te visitar, rapaz, mas só que não tô achando. Essa semana também foi meio complicado. Meu amigo Rui Trindade, lá de Guabiju, já furou a chaleira. De tanto... Mas tá bom, se tem um fogo aceso com uma temperatura dessas, tá bom, né? Tá ótimo. Vamos atendendo o pessoal aí, tranquilo. Valeu, então, Rui. Fica... Quando tu menos espera, é aí mesmo que eu não vou. Fica tranquilo, tá? Eu apareço aí, sim. Eu te aviso. Vamos abrir nosso segundo bloco com ele, o Amado Batista. Essa música aqui, escrita pelo Reginaldo Sodré, gravada lá em 1992, Não Vou Te Esquecer, 9:22.
3: 9:22.

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É isso aí, gente amiga, bom dia, bom dia. Ouvimos aí então o velho milongueiro e a velha gaita, 9h34 já, né? 9h34. Tivemos temporal essa semana, né? Principalmente na região metropolitana, na quinta-feira foi destruição por lá, né? Acredito que a região mais atingida foi a região de Nova Santa Rita, né? Que na última quinta-feira, à noite, principalmente, provocou danos em diferentes pontos do município. Segundo a Defesa Civil, a rajada de maior intensidade registrada durante o fenômeno ultrapassou os 70 km por hora. As equipes da Defesa Civil começaram o atendimento das ocorrências ainda durante a noite e permanecem mobilizadas para realizar o levantamento dos prejuízos e auxiliar os moradores afetados, né? Então, teve registradas 38 quedas de árvores, 40 residências com destelhamento parcial, 2 estabelecimentos comerciais com destelhamento total e 16 pedidos de lonas e 3 postes de energia elétrica foram derrubados, né? Então, apesar dos danos, a situação é considerada controlada pelas autoridades municipais. Não há ruas bloqueadas em razão do temporal e nenhum morador precisou deixar sua residência. Então, temos aquela história, né? Temos que pegar e se cuidar. Tenho aqui também uma nota de agradecimento e convite para a missa de sétimo dia. Com amor lembramos, com fé celebramos, com saudade permanecemos em oração. Os familiares de Tiago Desorze Vieira, ainda enlutados com sua perda, vêm por meio deste agradecer aos familiares, amigos, vizinhos e a todos os que prestaram solidariedade no momento de dor. E convidam para a missa de sétimo dia, que será celebrada neste domingo, dia 9 de agosto, às 9 horas, na Igreja Matriz, aqui de Davi Canabarro. Certo? Amanhã é dia dos pais, então, desde já, né, os nossos parabéns, o nosso grande abraço aí a todos os pais que estão na audiência da nossa programação e também aqueles que não estão,

0: Exico Ancilago pela passagem do Dia dos Pais. É a Jaque quem tá mandando, né? Vamos rodar então na sequência. Muito bem. Bom dia, vamos ver aqui quem está falando aqui. Ari Vicenzi, meu amigo Ari, tudo certo? Como é que tá a vida de gaiteiro? Roda aí Chico Mulato com João Mulato, João Carvalho e Goianito. Forte abraço e bom final de semana para você e para sua família também aí, né? Então tá, e parabéns aí pelo Dia dos Pais também. Tá certo? Vamos rodar na sequência. Agora a gente vai ouvir uma do Vitor. O Vitor Matheus Teixeira vai cantar pra gente essa música que ele mesmo escreveu. Está gravada lá no álbum Amor aos Passarinhos, de 1985. A música Menina de Trança. Depois temos aí o Seresteiro da Lua, né? Pro meu amigo Rui Trindade. 9h37.
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0: É isso aí, gente amiga, bom dia, bom dia, bom dia, tudo certo, tudo tranquilo, são 9h49 já, tudo certo com vocês, tudo bem, né? Sábado, dia de levantar cedo, fazer o serviço e depois tomar banho, né? Eu tô tomando água aqui, né? Tá tudo certo, né? Chimarrão, velho, já se foi, chimarrão é bom de manhã cedo, né? Mas tudo certo, vale, pra qualquer hora do dia tá valendo. Hoje tem futsal hoje aqui em Davi, então não percam. Hoje tem futsal a partir das 19 horas, um clássico, né? O Davi Futsal recebe a União Castilhense lá de Veranópolis. Então, a partir das 19 horas, jogão de bola, jogão de futebol. Antigamente se chamava futebol de salão, hoje é futsal, né? Então, futsal na linguagem moderna, hoje à noite, Série B do Campeonato Gaúcho, Davi enfrentando a União Castilhense em casa. Aqui no Raimundo Zalza. Então todo mundo lá, tá? A partir das 19 horas, tá? Cedinho para aproveitar muito bem o sábado. Tá bom, pessoal? Todo mundo convidado aí, vamos lotar o ginásio e empurrar o Davi para frente. 9h50, também conhecido popularmente como 10 para as 10, né? Vamos ver aqui o que é que a gente tem de participação. Deixa eu ver aqui, tem um áudio aqui, né? Áudio, vamos ver aqui.
1: Toque Pedro Taça, velha gaita de oito baixo.
0: Eita, tudo certo, tudo tranquilo. Tá bom então. Mais uma participação aqui de áudio. Vamos ver quem tá participando aqui, o João. O João aqui. Vamos ver aqui. Vamos colocar no ponto aqui o seu João.
2: Bom dia, meus amigos. Parabéns pela programação de vocês, é muito boa. Aqui é o João de Casca. Desejo um feliz dia dos pais para todos os pais aí, né? Para vocês aí da rádio.
0: Isso, para você também. Seu pai, né?
2: Uhum. E para o meu pai, ele disse que o seu Pracidino.
0: Opa!
2: E também para o meu amigo lá de Amaral, o seu Natalino. Está sempre na escuta aí, o pessoal de Amaral, o pessoal de Castro, o pessoal de Sirico.
0: Show de
2: bola. Tá bom? Pode ser com o Rick Renner, pai. Um abraço para vocês, né?
0: Certo, já vamos rodar o pai aí com o Rick Renner, que já estou devendo. Mais uma participação aqui da Vanes. Vamos ver a participação da Vanes aqui.
3: Bom dia, que é Vânia do Vanini. Quero fazer Vânia. A fama do Boi Barroso pro meu esposo Sadir Rodrigues Lisboa e pro meu irmão Anastácio Rodrigues Guimarães.
0: Certo.
3: Desde já eu agradeço, foi possível rodar.
0: Certo, vamos rodar assim na sequência. Vamos a mais uma participação aqui do meu amigo Volmar. Tudo certo, Volmar? Tudo tranquilo? Como é que tá esse sábado?
4: Bom dia, meu povo. Como é que estão aí? Parou um pouco a chuvarada. E lá para as bandas de vocês aí, gurizada, como é que deu os...
0: Deu uma estiada.
4: Os granizos e coisa.
0: Ah, foi bravo.
4: Deu meio feio, né? E o parente sumiu do mapa, tá trabalhando muito.
0: Trabalha muito.
4: Mas o Éder não tem quem lida, não sossega.
0: Tá ganhando muito dinheiro.
4: Dá um abraço pra ele, você tá ouvindo a rádio, que ele no caminhão da boleia ali, ele escuta o programa de vocês aí, eu acho. Já aquele abraço pra ele.
0: Tá certo.
4: E tem a música aí com o João Luiz Correia, Descendo a Serra.
0: Descendo a Serra.
4: Deixa um abraço pra vocês e um feliz dia dos pais, que tudo dê certo pra vocês aí. Saúde. E tudo de bom. Um abraço do Omar Busnello aí pra você.
0: Valeu, seu Busnello. Ah, certamente o nosso amigo lá vivente tá trabalhando e levando a gente de carona, né? 9h52. Vamos lá então atender. Atender o pessoal aí. Essa música bonita do Rick Renner, né? A música Pai, é Te Amo Pai o nome da música, né? Música do Rick Renner. Escrita pelo próprio Rick, né? O Rick é um baita compositor da música sertaneja. Ele gravou essa música lá em 2007. E agora então a gente vai ouvir de primeira mão aqui, colocar no ponto aqui. Rick Renner, pai, Te Amo Pai.

0: Pois é, né? E não é fácil dar conta. Degene Forati, não é fácil. 10:03, gente, 10:03. 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Vamos atualizar a temperatura, né? Aqui no centro do 35, temperatura está 14,5 graus. A temperatura está em elevação, né? Aqui em toda a nossa região. Tem participação aqui, essa semana faleceu o Tito, né? O Tito Benini. Poxa vida, que coisa. Depois vamos rodar uma música dele. Dele não, né? Uma música que fez sucesso com ele ali. Vamos falar um pouco sobre o Tito também, que nos deixou essa semana. Deixa eu ver aqui a participação. Descendo a serra, depois, na sequência, um abraço para Salete lá de Vanini. A Salete está mandando a música Meu Velho Pai para todos os pais, pela passagem do seu dia, também para o Arlindo, que também é pai, tá certo? A gente vai rodar então na sequência com Léo Canhoto e Robertinho, Meu Velho Pai. Também meu amigo Natalino Foquesato, gostaria de ouvir a música Aventura de um Gaúcho, com Gildo de Freitas, depois no próximo bloco vamos rodar essa música aí também. Mandar um abraço para o pessoal de Entre Rios, São Jorge também, um grande abraço. Participação da Eduarda aqui pelo nosso 54984352490. Bom dia, tudo bem? Eduarda de Araújo, de Muliterno, oferece música para o pai Eloy, que amanhã, no Dia dos Pais, e para todos os pais, a música Papai. Muito bem, então, Eduarda, vou anotar aqui a música Papai. Muito bem, outra participação aqui em forma de áudio, vamos ouvir.
1: Bom dia, tudo bem?
0: Bom dia.
1: Eu gostaria de ouvir uma música do Rick Renner, Pai. Ofereço a todos os pais e a vocês também, da rádio.
0: Tá bom.
1: Um abraço e um bom final de semana.
0: Valeu, um grande abraço. Rodamos essa música já no bloco anterior, tá? Então fica o registro aí. É para todo mundo. Dona Helena, tudo certo, Dona Helena? Roda Vestido Azul para todos os pais. Tá bom então, Helena. Um grande abraço para todo o pessoal lá do São Lucas 2. Vestido Azul, baita música do São Francisco. Muito bem, a gente falou ali do Tito, né? O Tito Benini, baita músico, né? Que a gente perdeu essa semana. Ele foi integrante da banda Balada durante muito tempo. Quando a banda Balada, ele era, participava, né, como instrumentista e também como vocalista. Quando a banda Balada ganhou seu CD de ouro, ele era um dos vocalistas da música Madrugada Gelada, música do Renan Júnior, e que a banda Balada, ele, juntamente com a banda Balada, transformou em bailão, né, a música num outro ritmo. Atualmente ele fazia parte do grupo Passiones de Serafina. Grupo Passiones é um grupo voltado para divulgar a cultura do talian, da música italiana, e também professor de música em vários municípios ali, e gostava de trabalhar muito com crianças, né? Ele era uma pessoa assim muito boa com crianças, né? Você podia encontrar ele na rua e puxar o violão que ele já se atracava na música ali, né? E em todas as participações de shows que tinha na região, ele apresentava as suas crianças, os seus alunos, era uma pessoa muito querida. Por isso a gente vai ouvir na voz do Tito, com a banda Balada, o grande sucesso que alavancou a banda Balada, Madrugada Gelada, tá? Depois vamos ouvir o João Luiz Correia e também Léo Canhoto e Robertinho. 10:08, gente, um bom dia.
2: 10:08.
3: Essa música vai especialmente pra você que um dia em sua vida já teve uma desilusão. 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

É isso aí, gente amiga, são 10h18, 10 horas e 18 minutos. Bom dia, gente. O pessoal me pedindo aqui o que houve com o Tito. O que houve foi que ele foi encontrado morto em sua residência em Casca. A princípio, as investigações seriam que ele seria um homicídio, né? Teria sido assassinado. Mas o resultado da necrópsia apontou que a causa da morte não foi a lesão que ele tinha na cabeça. Então a polícia está investigando para ver o que aconteceu com ele. José Itamar Benini, nome dele. Tudo certo. Vamos indo, 10h19. Vamos ver aqui. Aventura de um Gaúcho pro Natalino Foquesato. Eu tô devendo também a música Olhos Azuis com Amado Batista, lá para São Jorge. Falar em São Jorge, vou falar com Guabiju. Meu amigo Gilmar Goulart, lá de Guabiju. Grande Gilmar, velho, tudo certo? Como é que tá a vida de gaiteiro? Tem o meu filho que é gaiteiro, né, o Gilmar? Tá pedindo a música Coro de Boi. Ele quer ouvir essa música e oferecer em homenagem a todos os pais pela passagem do Dia dos Pais amanhã. Vamos rodar na sequência, tá, Gilmar? Mais conhecido como Mussum. Ah, bicho velho. Também aqui, um abraço pro grande Melito Pedretti. Grande Melito Pedretti, como é que tá? Tudo certo? Uma pra nós, tá? Vou rodar uma pra vocês. Aliás, pra nós que somos pais, né? Tá certo? Um grande abraço, tudo de bom. Também a participação aqui da Delize. Gostaria de homenagear os pais da minha família e para vocês, pais da rádio. Muito obrigado. Com a música Bênção Divina. Bênção Divina do Renan Júnior, né? Renan Júnior, é isso aí, Renan Júnior. Também um pedido que vem lá de Marau, a música Coração Romântico com Vanderlei Rodrigo. Na sequência também, a gente vai rodar. Tá certo? Deixa eu pegar a música aqui, Aventura de um Gaúcho, pro meu amigo Foquesato. Foquesato, vamos ouvir junto essa música aqui. Aventura de um Gaúcho com Gildo de Freitas. Depois vamos ouvir o Olhos Verdes e também Vestido Azul, que eu tô devendo lá pra Dona Helena e pra todos os pais. 10h20, gente. Um bom dia pra tutti quanti.

0: Funerária São Luís, juntamente com os familiares, mãe Ana, pai Pacífico em memória, os filhos Júnior, Janessa, Janaína, Genros, Nora, neta Ana Clara, juntamente com os demais familiares, com profundo pesar, comunicam o falecimento de Ademir Tedesco, com 59 anos. Velório será realizado na comunidade Nossa Senhora do Carmo, Santo Antônio do Palma, a partir das 12 horas. Celebração da Esperança será hoje, às 16h30, logo após seu sepultamento no cemitério municipal de Santo Antônio do Palma. 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
0: Muito bem, 10h31, a gente viu aí o vestido azul do São Francisco, né? Antigamente tinha saia azul, vocês se lembram? Tempo do bailão da Encruzilhada, tempo do bailão do Wilson, né? E assim por diante, depois, o Chiqueirinho veio depois, né? Depois, um pouco depois. Ah, tinha os líderes, saia azul, agora em cumpridor, agora é vestido azul. Depois vamos ver se achamos a saia azul aí pra gente ouvir dos líderes, né? Lá do Caron, lá da 16. 10h31, que mais aqui que nós temos? Vamos ver aqui um... Tinha um outro recadinho que eu tinha que... Ah, agora esqueci. Ah, também. É, meu amigo, como é que tá Nestor? Grande Nestor Brandalize, tudo certo? Como é que tá a Basílica? A Basílica lá, às margens do Rio Careiro. A Basílica inundou, né? Com a enchente ali. Pois é. Tudo certo, Nestor? Um grande abraço pra ti. Parabéns aí pela passagem do Dia dos Pais, Nestor. Um grande abraço, tá? Vamos ver aqui mais um áudio chegando aqui. Vamos ver quem é que tá mandando áudio aqui. A Catarina. Vamos ver aqui o áudio da Catarina.
2: Bom dia, eu sou a Catarina. Peço a música. Uhum. Filho, cuida de mim. E ofereço para o meu esposo Adair, para o meu filho Fabiano, que também é pai pela segunda vez. E ofereço para todos os pais, e principalmente os pais aí da rádio. Se for atendida, eu agradeço.
0: Certo.
2: Obrigada.
0: Tá bom então, cuida de mim, deve ser aquela música do Lourenço Lorival, né? Deve ser aquela. Bom, depois a gente vai à procura aqui. Mais um áudio aqui chegando do meu amigo Aldo Zampirão, lá do Pé na Estrada, musical Pé na Estrada. Tem bailão hoje, Aldo? Como é que tá?
3: Muito bom dia, seu Ayrton, sempre na escuta nós aqui. Manda pedido de amigo como crioulo dos Pampas, se possível. Um abraço a todos os ouvintes.
0: Tá certo, Aldo, tá na estrada, né? Levando a gente de carona, já vamos ouvir na sequência então o crioulo dos Pampas. Também a participação aqui da Marli. Vamos ver a Marli aqui, vamos ver se dá pra a gente ouvir a Marli.
4: Bom dia.
0: Bom dia.
4: Gostaria de ouvir a música A Filha do Caminhoneiro e oferecer pro meu esposo, uhum, pro meu genro e pro meu filho.
0: Certo.
4: E para vocês ali na rádio.
0: Muito bem. Filha do Caminhoneiro, aquela do... Agora esqueci o nome do vivente que canta. Tá certo, então, vamos oferecer para todos os pais, né? Afinal de contas, amanhã é Dia dos Pais. 10h34, tô devendo aqui o couro de boi, como meu amigo Gilmar pediu. Vamos ouvir Bênção Divina e vamos ouvir nesse bloco também o Coração Romântico. Um bom dia, gente!
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0: É isso aí, gente. 10h45, 10 horas mais 45 minutos aqui, Amizade FM 107.3. Um bom dia, gente. Um bom dia. É sábado, né? O sol ainda não apareceu hoje. Temperatura ali nos 15, quase 16 graus aqui no centro do 35. Davi Canabarro para o mundo. Muito bem. Fala em Davi, hoje tem Davi Futsal a partir das 19 horas. Tá todo mundo convidado aqui no ginásio Raimundo Zalza. Partida válida pela Série B do Futsal Gaúcho. O Davi recebe União Castilhense de Veranópolis. Tá todo mundo convidado, né? Todo mundo convidado. Ou assista pelo Resenha, né? O Resenha transmite a partir das 19 horas para todo mundo. 10h46, falar em futebol, tem Campeonato Brasileiro, né? A 22ª rodada. Hoje, às 16 horas, tem Grêmio e São Paulo. Às 18h30 tem Remo e Atlético Mineiro. Às 20h30 tem Curitiba e Chapecoense. E às 21 horas de hoje também tem Botafogo e Fluminense. Amanhã, 11 da manhã, tem Cruzeiro e Mirassol. E às 16 horas tem Bahia e Vasco da Gama. Também tem às 16 horas Palmeiras e Inter. Às 18h30 de amanhã tem Santos e Atlético Paranaense. E às 18h30 também tem Bragantino e Corinthians. E também às 19h30, então encerrando a rodada, tem Flamengo e Vitória. Então o retorno do Campeonato Brasileiro para esse final de semana. Tivemos no último final de semana a Copa do Brasil, né? Que a gauchada foi bem na Copa do Brasil. Só a Juventude, né? Perdeu no último minuto para o Atlético Paranaense. Poxa vida, né? Que coisa. Falta de atenção no final, o juiz também meio que podia ter terminado o jogo antes, né? Também continuando no futsal, notícia que chega agora há pouco, né? Faleceu o pai do Lionel Messi aos 68 anos na Argentina. Jorge Messi, pai e empresário de Lionel Messi, faleceu na noite de ontem aos 68 anos em Rosário, na Argentina. A informação foi divulgada pelo jornal argentino Infobae. Ele enfrentava uma longa doença. A família havia informado em junho que Jorge seguia em recuperação, embora seu estado de saúde ainda fosse considerado delicado. Na ocasião, Lionel Messi chegou a se emocionar após a estreia da Argentina na Copa do Mundo de 2026. Mais tarde, o Camisa 10 explicou que as lágrimas não estavam relacionadas ao futebol, mas ao momento difícil vivido por sua família. Jorge Horácio Messi. Então, faleceu hoje, mas tem a foto aqui, é a cara de um focinho do outro. Não tem o que tirar. Faleceu, então, ontem à noite, o pai de Lionel Messi, aos 68 anos de idade. Pedido chegando aqui. Não quer se identificar, um ouvinte aqui, gostaria de ouvir a música Bailinhos do Amado Batista, para recordar o tempo dos bailão, mas vamos depois, no próximo bloco, vamos ver se a gente encontra a música aqui. Também a Marli de Oliveira, gostaria de oferecer a música A Gaita Velha do Seu Ari, para todos os ouvintes, em homenagem também ao Dia dos Pais. Também é o Dia dos Pais. Nosso WhatsApp aqui, vamos fazer o possível para atender todo mundo aqui, as músicas, tá? Porque o relógio, ele é nosso inimigo no dia de hoje, né? Nosso WhatsApp 984352490. Vamos ver mais uma mensagem aqui da Noeli. Vamos ouvir a mensagem aqui da Noeli. Vamos ver aqui.
1: Bom dia, tudo bom dia. Bem?
0: Tudo bem.
1: Eu gostaria de oferecer uma música pela passagem do Dia dos Pais.
0: Sim.
1: Para meus genros, uhum. O Admilson e o Flávio.
0: Certo.
1: E para vocês que são pais aí da rádio.
0: Uhum.
1: Um grande abraço.
0: Valeu, um grande abraço. Homenagem pro Dia dos Pais, né? Bom dia, tudo certo? Sou a Cláudia Machado de Muliterno. Gostaria de ouvir a música de Délio e Delinha. Prazer de um Fazendeiro. Délio e Delinha. Deixa eu anotar aqui. Délio e Delinha. Vamos ver se eu consigo achar aqui. Prazer de um Fazendeiro. Mais um áudio aqui. Esse áudio aqui é da Zélide. Um grande abraço, Zélide. Vamos ver.
2: Bom dia, amigo Lucas. Tudo beleza? Espero que sim. Queria que você prestasse uma homenagem, uhum, né, para todos os pais, né?
0: Certo.
2: E especialmente o meu marido, que é pai dos meus filhos.
0: Uhum.
2: Tá? Certo. Um abração para todos os Jaílis, que sejam muito felizes com seus filhos, com seus netos, tá bom?
0: Tá bom.
2: Todos os pais, tá? Não vou dizer nome de todos, porque senão vai faltar espaço.
0: A lista é longa.
2: Um abração para ti também, felicidades, tá? Tudo de bom.
0: Tá bom, um grande abraço aí, e abraço extensivo, então, a todos os pais. Vamos rodar música? O telefone aqui já tá vermelho, tentando tocar. 10h51, é que o pessoal às vezes liga e não tá ouvindo, né, a programação, não sabe que a gente tá no ar. Vamos ouvir então aqui o Criolo dos Pampas, pedido de amigo, atendendo meu amigo Aldo. Vamos ouvir Lourenço Lorival, pedido de um pai, e a filha do caminhoneiro com Flávio Moreno, 10h51.
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0: É isso aí, gente amiga. Esse é o Flávio Moreno, né? A filha do caminhoneiro. 11:06. 11:06 já? Bah, estamos em cima da hora. Vou ficar devendo. A música aqui do de Délio e Delinha. Vou ficar devendo, não consigo rodar. Vou ficar devendo também o bailinho com o Amado Batista. Vou rodar no próximo sábado. Vamos ver se eu consigo rodar no final aqui, Délio e Delinha. Porque estamos enforcados aqui, estamos em cima do laço. Vamos ver, vamos atualizar a temperatura aqui, 15.5 a temperatura. Então a gente vai, tenho aqui mais um pedido aqui, deixa eu ver aqui. É uma homenagem de aniversário, deixa eu colocar aqui a homenagem de aniversário. Já vamos colocar aqui na tela pra gente ver bem certinho aqui a homenagem, tá? Pessoal, eu vou fazer essa homenagem aqui, aí depois a gente encerra o programa, né? Estamos em cima do laço, vem aí os informativos a partir das 11:15. Então, eu já quero deixar aqui a nossa homenagem a todos os dias dos pais, a todos os pais aqui da nossa cidade e região, também a todos os ouvintes que são pais, até mães que são pais, na verdade, né? Na verdade. Então, um grande abraço a todos e um feliz Dia dos Pais. A homenagem seria da Emanuele, da Mirella e também do Ricardo, certo? A homenagem diz o seguinte, ó, em nome de Emanuele, Mirella e Ricardo, iremos mandar uma mensagem homenageando o aniversário da nossa mãe Simone. Mãe, queremos te mandar um feliz aniversário. Te desejamos tudo de melhor, que a vida e Deus possam te entregar. Nenhuma palavra consegue descrever o amor que sentimos por você. Te amamos para todo sempre. Vô Paulo e Vó da Luz também querem te homenagear com a música Feliz Aniversário do JM. E com essa música então me despeço. Um grande abraço a todos. Volto no próximo sábado às 9 da manhã. Até mais, gente.
1: 11:08.
2: Alô, gente. Esta música é pra você, aniversariante. Com muito carinho pra você. Vamos lá. Todo mundo aí.

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2: Olá, bom dia. Bom dia a todos os cooperados e cooperadas da Coasa e bom dia aos ouvintes aqui da rádio. Programa do final de semana dos dias 8 e 9 de agosto, o final de semana do Dia dos Pais, a quem nós já deixamos todo o nosso carinho.
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2: Recebemos o Marcos Pasqualotto, da unidade de Casca, e o Vitor Santos da Rocha, da unidade de Engenho Grande. Sejam bem-vindos, bom dia.
3: Bom dia, Ana, bom dia aos ouvintes e um bom dia especial a todos os associados da Coasa.
4: Bom dia, Ana, produtores e demais ouvintes do Informativo Coasa.
2: E nós iniciamos a nossa conversa hoje falando sobre cuidados nesse período que antecede o plantio do milho, né? Especialmente cuidados com plantas daninhas de difícil controle e de pragas. Eu pergunto para vocês, na prática, que orientações é possível repassar sobre esses assuntos para o nosso associado, a nossa associada e também para quem está na nossa audiência?
3: Eu acho que as plantas de difícil controle vão sendo a cada ano um desafio muito grande pelo aumento das espécies e pela dificuldade de manejo. Eu acho que o produtor, ele precisa fazer um cuidado todo ano. Ele não pode só pensar no momento, pensar só durante a cultura. É uma série de

0: itens que ele precisa continuar fazendo durante o ano, um conjunto de atividades, por exemplo, uma dissecação antecipada, plantas de cobertura. Ele precisa monitorar a área, não deixar as plantas daninhas crescerem demais. Ele vai precisar o ano inteiro ficar atento e manejando essa área para não ter problemas durante a cultura. E eu acho que é um ponto de atenção as plantas de cobertura. Claro que agora as plantas de inverno já foram implementadas, não tem mais o que fazer, agora já está se direcionando para a dessecação, mas tem uma planta de cobertura que ainda pode ser implementada, que é uma coisa que o pessoal do Cerrado faz bastante, e aqui é um início, o milho consorciado com braquiária, que a intenção principal é a melhoria de solo, mas como ao longo do tempo ela se mostra uma boa alternativa como planta supressora de plantas daninhas. Essa cultura é implementada junto com o milho, a braquiária, né? E você pode utilizar herbicidas para travar ela, para ela ficar no sombreamento do milho, ela não vai interferir no milho, e o milho vai desenvolvendo normalmente. No momento que a planta de milho vai ser colhida, a braquiária já está estabelecida, e logo depois ela toma conta e vai conseguir fazer uma supressão muito interessante para as plantas daninhas que poderão aparecer na área.
1: É, e uma coisa que auxilia nessas áreas aí que irá ser realizado a dessecação para a implantação da cultura de milho é geralmente planejar bem antes, né? Nessa época a gente já tem que estar sabendo qual vai ser a data mais ou menos que pretende plantar o milho, já tem que estar avaliando qual que é os problemas de plantas daninhas, plantas infestantes que vai ter na área e quais produtos necessários para tu estar realizando o controle efetivo, né? Também uma coisa que auxilia bastante aí na questão de plantas de difícil controle é as condições climáticas, que então tem que estar realizando a aplicação, principalmente produtos que irão controlar folha estreita, folha larga, como buva, azevém, aveia. É ter bastante sol no momento de aplicação. Também a questão de ventos, né? Para não estar acontecendo a deriva aí, que no caso, às vezes, quando acontece a questão de deriva, você acaba perdendo o produto que deveria ir para o alvo ali, para a planta daninha, você acaba perdendo para outros fatores aí. E assim acaba prejudicando mais ainda o controle. Também um ponto que a gente acaba percebendo aí é a questão de estar colocando inseticida na dessecação aí, já para que se tenha a redução aí inicial de pressão, principalmente aí de percevejos e lagartas na cultura do milho. A gente sabe que é um problema aí que, se não controlar bem cedo aí, acaba trazendo bastante problema mais para frente, em questão de produtividade, né?
0: Eu acho que o produtor, na questão de pragas de milho, ele vai ter que ficar bastante atento, porque as recomendações, principalmente esse ano, que o clima vai ser bastante adverso, as recomendações que logo ali atrás eram para ser feito no palito, no V4, elas foram antecipadas. Por exemplo, o manejo de percevejo, o resultado é bem melhor se for feito antes do milho emergir. A recomendação era no palito, hoje praticamente todos os pesquisadores já estão seguindo essa recomendação de ser feito logo após o plantio. Cigarinha e lagarto, eu acho que segue a mesma recomendação. Quando você perceber a praga, você já vai ter um dano, não vale a pena correr o risco, principalmente esse ano, que a tendência é um clima favorecer a cultura, mas com certeza vai favorecer as pragas também.
2: Certo. Quero aproveitar também a presença de vocês aqui no programa de hoje. Acho importante a gente falar um pouco sobre o panorama das lavouras de inverno, trigo, canola, aveia, por exemplo. Para o produtor, que dicas são importantes de manejos que são necessários para essas culturas no momento?
0: Eu acho que o produtor precisa se atentar a essas janelas, porque segue a mesma lógica do milho. O clima vai complicar um pouco mais o controle. O produtor tem que aproveitar a janela e realmente ter um cuidado, principalmente com doenças, né? Esse período mais úmido é um desafio maior, mas provavelmente o investimento também vai ser um pouco maior, mas a questão comercial do trigo está bacana, a canola também está entregando uma condição comercial interessante, eu acho que vale a pena o cuidado do produtor.
1: É, e uma coisa importante aí é que o controle de doenças aí, então, seria mais eficiente quando é iniciado mais no começo da doença também, que após já existir bastante doença, se torna mais complicado o controle, principalmente aí pensando na parte de bacteriose, né? Que é uma doença que, se você não trabalhar preventivamente, quando ela aparecer na cultura ali, tu não vai mais conseguir ter um grande controle eficiente nessa doença aí.
0: Na cultura da canola, a área foi crescendo em algumas regiões e eu acho que o pessoal não tinha pelo costume de investir na canola, não tinha pelo costume de fazer fungicida. E esse ano aqui é um ano interessante, por mais que o clima está desafiador, eu acho que vale a pena sim uma interferência na questão do fungicida e também uma atenção na questão da praga, principalmente brócadas crucíferas, que é o que a tendência de atingir mais a canola.
1: Também pensando na parte aí de aveia branca, né? E que nos últimos dias o pessoal tá chamando a equipe aí bastante para dar uma olhada, principalmente na questão de incidência de doenças, né? Tá se encontrando aí bastante ferrugem, bastante mancha também. No cedo, acaba que os produtos como triazol e surbilina acabam entregando bastante controle, né? É mais fácil de controlar no começo. Também é interessante aí tá avaliando a questão de áreas que tem um teto produtivo já maior. É a importância de estar utilizando um redutor, né? Porque já como as previsões aí mostram que é para ser um ano mais desafiador e a aveia já tem uma tendência maior a acamar, acaba que se não realizar aí essa ferramenta aí, tu provavelmente vai ter mais problema na questão de acamamento, né?
0: De maneira geral, tanto se a gente conversar sobre canola, conversar sobre trigo, conversar sobre milho, essa antecipação nas aplicações, se for feito fungicida ou inseticida, é o que está mostrando mais resultado. Eu acho que o Vitor vai concordar comigo aqui, que quem manejar direitinho, quem fizer um trato cultural na hora certa, no momento certo, não esperar o problema aparecer, vai se sobressair, eu acho que nessa safra, que promete ser um pouco mais desafiadora.
1: Isso aí, geralmente um bom planejamento aliado aí a um monitoramento frequente e aplicando sempre nas condições corretas aí preventivamente, vai ser a chave então para alcançar as produtividades altas, né?
0: A cooperativa hoje tem um amplo leque de produtos e produtos de moléculas novas com residual ampliado. Eu acho que a oferta de produtos não é o problema. Claro, a gente vai ter desafios sim. Hoje o momento da aplicação é o que mais relevante, eu acho, pelo que a gente imagina que vai ser durante esse ano.
2: Tá certo, então. Marcos Pascoalotto e Vitor Santos da Rocha, nossos convidados do programa de hoje. Quero agradecer a presença de vocês. Claro, se tiverem mais alguma informação, mais alguma dica aqui para quem está nos acompanhando, fiquem bem à vontade. Mas de minha parte, já quero agradecer pela presença de vocês, pela disponibilidade do conteúdo repassado hoje.
1: E a gente ressalta aí que, se caso alguma dúvida dos produtores associados aí, chamar a equipe técnica aí que a gente está disponível para estar respondendo as dúvidas aí.
0: Eu acho que o ano vai ser desafiador. Quem fizer o manejo correto vai conseguir colher os frutos lá na frente. E um feliz Dia dos Pais aí para domingo.
1: Isso aí. Um ótimo fim de semana e um feliz Dia dos Pais.
2: Obrigada, então. Bom final de semana para vocês também.
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2: Aqui no Informativo Coasa, nós também recebemos hoje o Fábio Fernandes, que é analista de seguros. Nós comentamos há pouco, Fábio, sobre as condições climáticas, sobre o ano desafiador que nós estamos vivenciando. Então, torna-se importante falar também do tema seguros. Seja bem-vindo.
4: Olá, Ana, e a todos os ouvintes. Nós da Coasa estamos aqui mais uma vez para trazer pontos de atenção, né, para que o produtor possa manejar melhor os riscos da sua atividade e evitar prejuízo. Hoje a gente sabe aí que mais que a questão econômica, o ponto desafiador desse ano tem sido e tende a simplificar a questão do El Niño, né? A gente já notou eventos rigorosos de tempestades, chuvas excessivas, de granizo, e mesmo eventos extremos, como o tornado, que já tivemos notícia de ocorrência aqui no estado. E as previsões climáticas apontam para um segundo semestre ainda mais intenso, onde deve ocorrer o pico do evento El Niño. Nós da área de seguros já notamos um número expressivo de acionamentos, seja de lavoura quanto de danos à residência e galpões. Muitos já foram, inclusive, indenizados, né? E aí a gente entende que o risco do produtor aumentou. Nesse contexto, o produtor pode e deve buscar a proteção de um bom seguro. E isso ele encontra aqui na Coasa. Hoje a gente tem proteção para a lavoura de milho, garantindo aí até 110 sacos de cobertura. E na cultura do soja, cobertura de até 47 sacos por hectare, a depender do município. Hoje trabalhamos com mais de 20 seguradoras, isso nos permite aí buscar a melhor condição do mercado para o produtor, tanto no seguro lavoura, né, e também reforçando a questão e a importância do seguro residencial e do seguro propriedade. Há um alto valor investido nessas áreas E como já vimos em notícias, né, este ano mesmo já houve incidência de tornados. A gente se preocupa muito com essas questões porque faz parte da vida do produtor e também da continuidade do negócio. Então, nesse sentido, fica o nosso convite ao produtor que nos procure, procure uma das unidades e busque conhecimento, né? Aquele produtor que nunca fez um seguro, o que falta para ele é conhecimento para ver o quão importante é essa ferramenta no dia a dia dele para trazer tranquilidade e para trazer um amparo no caso de algum sinistro. A Coasa está aqui para mais do que vender, né, para dar o suporte, para trazer experiência técnica e realmente atender ele numa necessidade. Então, fica aqui o meu abraço a todos os ouvintes, a você, Ana, e mais uma vez, muito obrigado pelo espaço e contem com a Coasa.
2: Obrigada a você também, Fábio.
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2: Cotações da sexta-feira, dia 7 de agosto. Preços para associados. A soja com DAP R$130. O milho para sócio com DAP e fidelização R$63. E o trigo pão PH 78 R$76 com fidelização. Estas as cotações da sexta-feira, dia 7 de agosto.
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2: Aqui no Informativo Coasa, o momento em que nós repassamos as nossas vagas de trabalho, chamando a atenção de você que está em busca de uma oportunidade de fazer parte da equipe. Nós temos vagas para assistente administrativo financeiro para a unidade de Tupanci do Sul, auxiliar de açougue para supermercado em Água Santa, auxiliar de armazenagem e beneficiamento para a unidade de Laranjeira em Marau, auxiliar de armazenagem e beneficiamento para a filial de Casca, balanceiro para a filial de Gentil e consultor técnico de vendas para a unidade de Camargo com atuação na região de Marau. E se você ficou interessado em alguma dessas vagas, acesse a aba Vagas no site coasrs.com.br e envie o seu currículo. No site, você também pode se cadastrar no nosso banco de talentos para futuras oportunidades. Se preferir, envie o seu currículo para o e-mail currículo@coasrs.com.br ou ainda deixe o seu currículo em uma de nossas unidades e vamos juntos cooperar para desenvolver. E para fechar o programa de hoje, a nossa homenagem aos pais, pois há um legado que nasce dos gestos, da dedicação diária e da presença de quem ensina pelo exemplo. São valores que atravessam gerações, fortalecem famílias e fazem o campo seguir em frente. Neste Dia dos Pais, a Coasa parabeniza a todos aqueles que deixam, na vida de seus filhos, a sua maior colheita. Feliz Dia dos Pais e até semana que vem!
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5: Saúde a todos sintonizados na programação da Rádio Amizade nesse sábado, dia 8 de agosto. Estamos iniciando o programa da Paróquia Sagrada Família da Vicanabarro e Muliterno. O salmo da missa desse domingo, Dia dos Pais: mostrai-nos, ó Senhor, vossa bondade e a vossa salvação nos concedei. Quero ouvir o que o Senhor irá falar, é a paz que ele vem anunciar. Está perto a salvação dos que o temem e a glória habitará em nossa terra. A verdade e o amor se encontrarão, a justiça e a paz se abraçarão. Da terra brotará fidelidade e a justiça olhará dos altos céus. O Senhor nos dará tudo que é bom e a nossa terra nos dará suas colheitas. A justiça andará na sua frente e a salvação há de seguir os passos seus. Mostrai-nos, ó Senhor, vossa bondade e a vossa salvação nos concedei. Glória ao Pai, ao Filho e Espírito Santo, como era no princípio, agora e sempre. Amém. Nós estamos vivenciando o mês vocacional. Cada final de semana ou cada semana a gente reza parte desse serviço, dessa resposta, né? A nossa vocação é servir. A nossa vocação é seguir o exemplo de Jesus, colocar nossa vida a serviço. Não do trabalho, da profissão somente, precisamos disso, claro, para sustentar nossa vida, nossa missão, né? Mas colocar nossas habilidades, nossos dons a serviço da causa de Deus, da causa de Jesus, da missão da igreja, da missão da comunidade, cuidando de tantas coisas que precisam ser cuidadas, da família, os doentes, os amigos que precisam de ajuda e a nossa igreja. Então, esse mês, a gente vai refletindo como responder, como nós estamos respondendo, então, o chamado de Jesus que a gente recebeu no dia do batismo. Esse final de semana, a partir ou celebrando o Dia dos Pais, nós estamos rezando, então, a vocação, a missão, a resposta das famílias cristãs, das famílias católicas cristãs, comprometidas com a igreja, comprometidas com a comunidade. Então, rezamos pelas famílias, rezamos por todas as lideranças, por todos os pais que assumem essa vocação junto à nossa igreja. Nós estamos também entrando na semana da festa, né, da nossa paróquia, da festa da Paróquia Sagrada Família. Então, esse é um momento especial também para a nossa igreja se preparar bem essa semana para a gente vivenciar esse momento que é, na realidade, o louvor, o agradecer a Deus pela vocação respondida, colocada a serviço da nossa igreja por tantas famílias e também por nossas comunidades. Neste sábado, dia 8, às 14 horas, temos os batizados aqui na Matriz, 19 horas a missa na comunidade Santo Antônio de Moliterno, também com uma reuniãozinha ou com uma pequena fala após a missa com os pais do Crisma, né? A celebração do Crisma também vai se aproximando nesse segundo semestre, então a gente faz uma pequena reuniãozinha com os pais. Ontem à noite aconteceu aqui na comunidade da Matriz. No domingo, dia 9, então, às 9 horas, a missa na Matriz. Quarta-feira, dia 12, a gente inicia o tríduo em preparação da festa. Às 18h30, a missa na Matriz, rezando o compromisso dos servidores, das equipes, dos trabalhadores, enfim, de quem se compromete de uma forma mais direta com o evento, com a construção da festa. Quinta-feira, dia 13, na segunda noite, o segundo dia do tríduo, 18h30, a celebração também na Matriz, com a catequese, né, com as famílias, com os catequizandos, com as nossas catequistas. Sexta-feira, dia 14, às 18h30, a missa de todas as sextas-feiras, a missa da saúde, né? Pedindo pela saúde de todas as lideranças, de todas as famílias, de todas as pessoas que têm compromisso especial com a vida, com a comunidade, com Jesus. Rezando também a saúde da alma, a gente poderia dizer a saúde da nossa vocação. Então, o tríduo que nos prepara para a festa do dia 16, a festa da Paróquia Sagrada Família. Domingo, então, dia 16, nós iniciamos às 9 horas com a procissão, com a bênção dos carros, dos veículos, a procissão de São Cristóvão, a procissão de São Roque, né? Cada um é convidado a participar dessa procissão de devoção, né? Procissão devocional aos padroeiros, né? E também com o intuito de receber a bênção do carro, do caminhão, da máquina. às 10h30, na missa festiva aqui na Igreja Matriz. E para esse momento nós estamos convidando-os. O ano passado a gente fez esse ritual também, todas as comunidades, a trazer uma pequena imagem que represente o padroeiro, a padroeira da comunidade. A gente pensa que através desse sinal, dessa imagem, a gente consiga trazer presente e rezar, assim como paróquia, como comunidades, né, que fazem parte da paróquia Sagrada Família, celebrar a comunhão paroquial. Então convidamos a todas as comunidades para se organizar, trazer a sua pequena imagem para ser parte desse momento. E convidamos sempre, claro, toda a região, as comunidades vizinhas, as paróquias vizinhas, quem acompanha a gente, né, os nossos programas, a nossa missa, para fazer parte, para ser parte dessa festa que continua depois com o churrasco e a programação da tarde, né, que todas as festas têm. Lembramos também nesse mês de agosto as comunidades, todos nós somos convidados a fazer a nossa oferta pelas vocações. Então a gente faz a coleta pelas vocações. Então convidamos a todos para contribuir, para ajudar, para colaborar com essa causa. Eram essas as nossas comunicações. Bom final de semana. Uma boa semana a todos.

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2: 11:39.
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4: Bom dia, hoje é dia 8 de agosto de 2026. Estamos iniciando o programa Agricultura Familiar em Destaque, dos sindicatos dos trabalhadores rurais de Muliterno, Siríaco, Davi Canabarro e Vanini. Hoje na apresentação do técnico em agropecuária, Darcy Preto. Passamos as informações do sindicato dos trabalhadores rurais de Siríaco. O ônibus da Bento, que vai de Siríaco a Bento Gonçalves, sai de Siríaco às 6 horas de segunda a sexta-feira. O oculista atenderá no sindicato no dia 26 de agosto de manhã. Agende a sua consulta. Estamos fazendo pedidos de mudas frutíferas e ornamentais. Os interessados passaram no sindicato. A diretoria da Cooperativa de Agricultores de Siríaco, a CAC, gostaria de comunicar que quem tem nozes secas para descascar na máquina descascadora, que entrem em contato. Convênios, a funerária Mossi, que há mais de 60 anos acolhe famílias com respeito e cuidado nos momentos mais delicados. Lisotti Laboratório em Siríaco e o Laboratório Andrés de Davi Canabarro. Fonoaudióloga Andressa Petroli, médica do ouvido. Também disponibilizamos de pilhas e umidificadores para o seu aparelho auditivo no sindicato, com o Dr. Edelar Ângelo Poçan, presta assessoria jurídica. A oftalmologista Dra. Luciana Reginato, médica da visão. Zanella Topografia para georreferenciamento e glebas de terras. Temos planos de telefonia com a Vivo, a Brut Telecom, serviços do INSS, cartão FETAG para os associados para garantir descontos em todo o estado, entre outros convênios na cidade. Para maiores informações, ligue ou passe no sindicato. Agora passamos às informações do Sindicato dos Trabalhadores Rurais de Davi Canabarro. Cartão FETAG Mais, avisamos aos associados e associadas que estamos fazendo os cartões FETAG Mais. Para fazer o mesmo, o associado deve trazer uma foto 3x4. Com este cartão, os mesmos terão descontos em vários estabelecimentos a nível de estado. Aqui no município de Davi Canabarro já temos o convênio com os seguintes conveniados: Farmácia Mais Economia, Laboratório Andrés, Conceito Análises Clínicas, psicóloga Aline Rotini, Terapia Integrativa Luzia Felipe e TG Odontologia, que compreende os odontólogos Júnior Canci, Gabriela e Débora Bertucci Nalim. Maiores informações junto ao sindicato. O oculista estará atendendo no sindicato no dia 26 de agosto. Quem precisar passar para agendar. Custeio Agrícola 2026-2027. Avisamos aos interessados em contratar operações de custeio para a safra 26-27, que já estamos fazendo os projetos e as contratações, tanto para o Banco do Brasil como para o Sicredi. Aos associados do sindicato, esse trabalho é gratuito. Informações agora do Sindicato dos Trabalhadores Rurais de Vanini. Temos o cartão FETAG Mais para serem distribuídos aos associados e associadas. Com esse cartão temos diversos convênios com ótimos descontos. Maiores informações passem no sindicato. O sindicato tem planos telefônicos da TIM e Vivo. Adquira um plano barato e não se preocupe em inserir créditos para fazer ligações. Avisamos os interessados que já estamos elaborando os projetos e encaminhando o financiamento para o custeio da safra 26-27, junto ao Banco do Brasil. Convênios. O sindicato dos Trabalhadores Rurais de Vanini avisa que tem convênios com a assessoria jurídica, o advogado Edelar Ângelo Poçan. Próximo atendimento será no dia 31 de agosto, numa segunda-feira, pela parte da tarde. O oculista atenderá no dia 12 de agosto, a partir das 16h30. Os interessados deverão agendar. Iridóloga Vera atenderá no sindicato, será no dia 19 de agosto, a partir das 9h. Cooperativa de Agricultores de Vanini. Comunicamos que a Coagri repassa pintos e poedeiras sob pedidos. Quem quiser pode passar ou ligar pelo telefone WhatsApp 981-23-7904. 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Agora as informações do Sindicato dos Trabalhadores Rurais de Militerno. Informativos e avisos importantes para a nossa comunidade. Em parceria com a Coprel, encaminhamos gratuitamente transferências de luz, auxílio pecúlio, pedidos para novas ligações de energia. Nota fiscal fácil. Agora é obrigatória a emissão de nota fiscal fácil. O sindicato dispõe de auxílio e orientações para quem deseja aprender a utilizar o aplicativo. Fornecemos declarações para garantir o desconto de segurado especial. Estamos imprimindo o CCIR antigo INCRA. Então, quem quiser pode passar no sindicato. Pedido de mudas frutíferas. A entrega será feita segunda-feira, dia 10, então na próxima segunda aí. Quem fez pedidos das mudas deve passar lá para retirar. O Sindicato dos Trabalhadores Rurais de Militerno informa que já estão abertos os pedidos de semente de milho. Aproveite esta oportunidade de adquirir sementes de qualidade com preço especial e prazo de pagamento para 2027. Os interessados devem procurar o sindicato para fazer sua encomenda e obter maiores informações. Atendimento com optometrista. Teremos atendimento no dia 13 de agosto com um novo profissional, um optometrista, que o mesmo já atende no Sindicato dos Trabalhadores Rurais de Davi Canabaro e Siríaco. Agende sua consulta no sindicato. Também gostaríamos de repassar que houve algumas mudanças, principalmente na questão do plantio de milho, no zoneamento agrícola. Então, o agricultor deve estar atento, procurar informações para ser plantado dentro dos prazos, dentro do zoneamento agrícola, para não correr risco em caso de alguma intempérie de não ter cobertura de proagro principalmente, ou seguro também, quem faz seguro particular. Eram isso as informações para o dia de hoje. Desejamos a todos um ótimo final de semana, feliz dia dos pais a todos os pais, principalmente aos nossos associados dos sindicatos dos trabalhadores rurais de Vanini, de Davi Canabaro, de Militerno e de Siríaco.

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3: Olá, boa tarde. Nós estamos iniciando neste sábado mais um programa da Administração Municipal de Davi Canabarro, sempre agradecendo a sua companhia, a sua audiência, pedindo para você aumentar o volume do seu dispositivo para ficar bem informado. E hoje nós vamos conversar novamente com a Secretária Municipal de Educação, Simone Pellegrini. Boa tarde, Simone, bem-vinda novamente ao programa.
4: Boa tarde, Eduardo. Boa tarde a todos os ouvintes da rádio. É um prazer estar aqui novamente para compartilhar um pouco, né, do nosso trabalho que vem sendo realizado pela educação aqui no nosso município.
3: Educação que a gente sabe, né, é muito importante para formar os cidadãos, né, para trazer uma sociedade cada vez melhor com pessoas que estejam, né, atentas àquilo que está acontecendo e podendo principalmente observar as situações, né, criar cidadãos que consigam diferenciar, né, aquilo que é bom, aquilo que não é bom e fazer boas escolhas. Então a educação, ela traz isso, né, traz a formação da pessoa, muito importante, e esse trabalho aqui no município, né, vem sendo feito desde que o município se estabeleceu, né, e hoje a gente vem cada vez mais avançando, e é isso que a gente quer conversar hoje com os munícipes. Secretária, é daquilo que vem melhorando, daquilo que avança, né, na questão da educação, principalmente aqui no município de Davi Canabarro. E a gente conversava, né, antes de iniciar o programa, que agora o município, então, conta com a assessoria, um assessor pedagógico, né, ele que vai implementar, né, algumas ações junto às escolas municipais para realmente dar sequência nessa melhoria.
4: Isso. Hoje eu venho aqui falar, né, de algumas novidades, algumas ações importantes que estamos fazendo. E dentre elas, então, foi a contratação do professor Dr. Evandro Consalter, né? Ele vem acompanhando de perto o trabalho realizado nas nossas escolas, ele está dando suporte para as equipes, para os professores, acompanhando o processo de aprendizagem e desenvolvimento dos nossos alunos.
3: Ali, Simone, para que as pessoas, né, entendam, ele vai trabalhar diretamente nas escolas, né? Ele vai observar como é que está sendo feito o trabalho de ensino, o trabalho de educação, auxiliando principalmente os professores nesse trabalho.
4: Isso mesmo, ele faz as visitas mensalmente, ele vai até a escola, conversa com os professores, analisa os alunos, né, como que tá o andamento da aprendizagem deles, verifica o que precisa ser melhorado, o que pode ser ajustado, né, acompanha também se tá tudo de acordo com as fases de desenvolvimento, principalmente os menores na creche. Então, ele faz esse trabalho na nossa rede municipal, nas três escolas municipais que nós possuímos aqui na nossa cidade.
3: Então, a expectativa, né, é que ele consiga auxiliar bastante na rede municipal de educação para que ações também sejam implementadas ou ajustadas, né, algumas atividades sejam ajustadas para a gente poder cada vez mais oferecer uma educação de qualidade. Eu acho que esse é o objetivo final, né?
4: Isso, com certeza. A gente sempre está atrás de melhorias, de avanços, né? Inclusive, ele já fizemos duas reuniões com os pais agora no encerramento do primeiro semestre, onde também tivemos a oportunidade de entregar os pareceres, os professores entregaram os pareceres descritivos dos alunos, e já foi aproveitado então para ter uma conversa com os pais. O professor Evandro então teve um diálogo com eles, tirou algumas dúvidas, as diretoras também aproveitaram para reforçar algumas regras da escola, principalmente para os alunos novos e os pais que estão chegando agora, né? É sempre importante essa conversa, essa união entre escola e família.
3: E dentro dessas melhorias, né, a gente já colocava no último programa que a senhora esteve aqui, sobre a psicóloga escolar, a assistente social, que também estão, né, compondo o quadro, junto com esse novo profissional também, cada vez mais unindo forças, né? Unindo forças, trabalhando em várias direções para a gente conseguir avançar.
4: Isso, também agora contamos então com a nossa psicóloga escolar, a Bianca Tibola, e a assistente social, a Franciele Ribeiro da Costa. Elas passaram a fazer parte da equipe multiprofissional, né, da educação. Estão fazendo também um belíssimo trabalho nas escolas, visitando as escolas, também analisando em conjunto, trabalhando também em conjunto, né, com o professor Evandro, onde eles analisam juntos o que precisa ser melhorado, vem acompanhando, né, a questão da aprendizagem deles, conversando com as famílias quando necessário.
3: Agora, secretária, tem algumas questões, né, que a gente observa, principalmente com o avanço das tecnologias, né? A gente espera que isso ajude, auxilie, né, na melhoria da educação também, mas a gente vê alguns problemas também quanto a isso. Então, né, um exemplo é a questão das telas, dos celulares, enfim, que está se tornando, né, um problema global. Então, as pessoas estão cada vez mais se distraindo ao invés de aprender, né? Isso não somente na questão escolar, mas na vida, né? Então, esse é um grande problema também, junto com outros, né? Que esses profissionais devem observar, né, e ajustar.
4: Isso. Até, inclusive, nessas reuniões que nós tivemos com os pais, foi reforçado essa questão do uso de telas, né? Consciente, tem que ter o cuidado, principalmente antes dos alunos irem dormir, cuidar para evitar as telas. Quanto menos utilização e acompanhamento dos pais para ver o que os filhos estão vendo, né? De que forma eles estão utilizando essas telas, porque influencia muito no aprendizado também. Né? Questão do afeto também, que com certeza, né, é muito importante dentro do ambiente familiar. E também a questão da frequência escolar. Esses profissionais têm conversado muito com os pais, orientando, explicando como é importante que os alunos frequentem as escolas, né? Porque a infrequência acaba atrapalhando a rotina dos alunos, né? E aí causam alguns prejuízos.
3: E a sequência do aprendizado, né? Quando você falta uma aula, talvez é uma explicação importante sobre algo que vai ser continuado na próxima, e aí aquele aluno que faltou, ele perdeu toda a linha de raciocínio, e o professor também, né? Ele tem todos os alunos para pensar e não individualmente, até por isso que é uma classe, né? É uma turma. E, secretária, a gente teve mais alguma ação que a gente possa colocar aqui para a comunidade?
4: Sim. Recentemente nós fizemos uma formação, a nossa psicóloga escolar, a Bianca, então ela organizou uma formação sobre violência contra crianças e adolescentes. Foi um momento muito importante de orientação, né, para que os profissionais possam reconhecer sinais de alerta, saber como acolher nessas situações, realizar uma escutativa também de maneira adequada. Foi explicado também como que funciona o fluxo do encaminhamento, no caso da identificação de alguma situação de violência, para que seja encaminhado para os órgãos competentes.
3: Muito bem, assuntos muito importantes, secretário, e a gente tem também agora nos próximos dias uma data importante, né, na educação.
4: Isso, eu quero aproveitar o espaço então, Eduardo, também para deixar um abraço muito especial aos nossos estudantes, desejar antecipadamente um feliz dia do estudante, pois no dia 11 de agosto comemoramos, né, essa data tão importante, que os nossos, as nossas crianças e os nossos jovens continuem estudando, aprendendo, sonhando e acreditando no seu potencial. Porque, afinal, a educação ela só acontece porque temos os nossos estudantes como parte principal desse processo.
3: Muito bem, e a gente, né, quer agradecer a presença, parabenizar também o trabalho que vem sendo feito, a responsabilidade que se tem, né, quando a gente fala de educação, parabenizar o trabalho da secretaria, de todos os envolvidos, professores, serventes, merendeiras, motoristas, enfim, todo mundo que está envolvido no processo de educação aqui no nosso município. Eu agradeço a sua presença mais uma vez, uma boa tarde.
4: Agradeço novamente o espaço, Eduardo, uma boa tarde para você, quero também desejar um excelente final de semana para todos os ouvintes da rádio, muito obrigada e até a próxima.
3: E antes de encerrar o programa, a gente tem um aviso aqui para todos aqueles estabelecimentos, né, que tenham venda de comida, padarias, restaurantes, enfim, todos os estabelecimentos, né, com alguma venda de comida, que para cumprir a nova lei do governo do estado deverão colocar em seus estabelecimentos o cartaz, né, onde mostra como fazer a manobra do desengasgo. Então, se alguém precisar, ali tem que estar afixado o cartaz, e para cumprir isso, então, a administração municipal aqui de Davi Canabarro está disponibilizando esses cartazes. Todos que tiverem esses estabelecimentos podem passar na prefeitura para retirar o seu cartaz. Assim a gente chega ao final de mais um programa, agradecendo a sua audiência, a sua companhia, desejando um ótimo sábado, um excelente final de semana e até sábado que vem.
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6: Olá, ouvintes de Vanini e de toda a região. Convidamos você para permanecer conosco e ficar por dentro das atividades desenvolvidas pela Administração Municipal de Vanini durante esta semana. Vinhos participantes da 18ª Mostra Municipal de Vinhos Artesanais foram avaliados. Na tarde de terça-feira, um júri técnico formado pelos engenheiros agrônomos da Emater, Maurício Dalacqua e Romeu Deon, e o técnico agrícola José Rissardi, juntamente com os integrantes do júri popular composto pelos secretários municipais Gabriel Tasca, da Fazenda, Isaura Brunheira, da Saúde, Silomane Vicente, da Assistência Social, e pela funcionária municipal Suiana Trevisan, degustaram e avaliaram os vinhos participantes da 18ª edição da Mostra de Vinhos Artesanais de Vanini. A mostra desse ano contou com a participação de vinhos produzidos com 6 uvas americana ou híbrida branca, 7 uvas americana ou híbrida tinta e 2 uvas viníferas de 11 produtores vaninenses. O ato teve a presença do prefeito Ireneu Bogoni e da vice-prefeita Marlice Keffer, que exaltaram o trabalho realizado pelos produtores vaninenses e a qualidade do vinho produzido no município. Os melhores vinhos serão conhecidos hoje, dia 8, a partir das 19h30, na Capela São João, em um jantar comemorativo promovido pela comunidade São João com apoio da Emater e da Prefeitura de Vanini. Refis 2026 oferece descontos em juros e multas para regularização de débitos. Prefeitura de Vanini instituiu pela Lei Municipal 1749 o Programa de Recuperação Fiscal, Refis 2026, que oferece condições especiais para contribuintes regularizarem débitos com o município. Quem optar pelo pagamento à vista terá 100% de desconto sobre juros e multa. Para parcelamentos em até 12 vezes, o desconto será de 80%, enquanto os pagamentos entre 13 e 36 parcelas terão 60% de redução nos encargos. O valor mínimo de cada parcela é de R$ 100. Além de possibilitar a regularização fiscal dos contribuintes, o programa contribui para o fortalecimento das finanças municipais, permitindo que os recursos arrecadados sejam reinvestidos em melhorias e serviços para a população. Os interessados devem procurar a Secretaria Municipal da Fazenda junto à Prefeitura para aderir ao programa. Mais informações podem ser obtidas pelos fones 54976022040 ou 54976022041. A administração municipal alerta que o atraso no pagamento de duas ou mais parcelas implica na perda de benefícios concedidos pelo Refis. Estão abertas as inscrições para o concurso de soberanas de Vanini. As candidatas interessadas em representar o município poderão se inscrever até o dia 21 de agosto, junto à Prefeitura Municipal, durante o horário de expediente. Pode participar jovens nascidas entre 2001 e 2011, ou seja, com 15 anos completos na data da inscrição, que sejam naturais ou residentes em Vanini, além de atender aos demais critérios previstos nas regras do concurso. O regulamento completo está disponível no site da Prefeitura, www.pmvanini.rs.gov.br. Mais informações diretamente no Centro Administrativo ou pelo fone 54-97602-2040. No programa de hoje, a princesa Tatiele Comparim Alves conta um pouco da sua experiência como soberana do município.
7: Esses 4 anos para mim foram mágicos. Acho que foi uma realização de um sonho de criança. E ver esse olhar das crianças também, imaginando que futuramente elas gostariam de ser princesas, rainhas, é muito gratificante. Levar a nossa cultura para outros lugares, mostrar que Vanini pode muito, conhecer outros lugares, fazer amizades que a gente nem imaginava que faria antes da corte, ter essa cumplicidade entre a corte com a prefeitura também é muito especial para nós. A gente acaba criando amizades que vão ficar para a vida. Eu me sinto muito feliz em representar a Vanini. Acho que um dos momentos mais alegres para nós é ver o sorriso das pessoas, porque ser soberana é muito mais do que só usar uma coroa e um vestido bonito. Ser soberana é mostrar o que tem dentro de si, a simpatia. Às vezes a gente pode não estar num dia bom, mas ver a alegria dos outros nos deixa muito feliz. Toda a bagagem que traz, o conhecimento, ou que nos proporciona de melhorar a oratória, enfim, é muito bom ser soberana. Eu indico para todo mundo que tiver a oportunidade de concorrer, porque vocês vão crescer muito profissionalmente também. Essa liberdade que tem e conhecer outros lugares nos torna mais autônomas e mostrar o poder da mulher, né? Porque isso que é o empoderamento feminino.
6: Obrigado, Tatiele, por compartilhar com os nossos ouvintes a tua experiência e lembramos que as inscrições para as próximas Soberanas de Vanini encerram no dia 21 de agosto. Secretaria de Obras trabalha para melhorar as estradas no interior. A Secretaria Municipal de Obras de Vanini está realizando diversos trabalhos de melhoria no interior. Segundo o secretário Anderson Decol, a equipe está aproveitando os raros momentos de tempo bom para realizar o patrulhamento das estradas e troca de tubulação e melhorias em acessos, prejudicado pelas últimas chuvas. Nesta semana aconteceu o patrulhamento da estrada que liga Capela São Paulo à cidade e troca de tubos nas comunidades São João e Santa Rosália. Vamos falar agora de esportes. Vanini enfrentou Sirico pela 4ª rodada da Copa Integração. No último domingo, dia 2, Vanini entrou em quadra pela Copa Integração de Futsal. Os jogos válidos pela 4ª rodada foram disputados fora de casa contra Sirico. Confira os resultados. Categoria Sub-17, Sirico 2, Vanini 8. Categoria Veterano, Sirico 1, Vanini 1. Categoria Feminino, Sirico 0, Vanini 6. Categoria Masculino Livre, Sirico 3, Vanini 5. A próxima rodada está marcada para o dia 16 de agosto em casa contra as equipes de Vista Alegre do Prata. Nesse Dia dos Pais, a Prefeitura Municipal de Vanini deseja homenagear aqueles que são nossa primeira referência de coragem, carinho e dedicação. Ser pai é ser exemplo diário. é guiar os primeiros passos e estar sempre ao lado, apoiando as escolhas e comemorando cada conquista. É no seio da família que construímos os valores que fazem a nossa cidade crescer mais forte e unida. A todos os pais vaninenses, aos de sangue, de coração, aos avós e àqueles que exercem esse papel com tanto amor e responsabilidade, a nossa profunda gratidão e o nosso respeito. A vocês que trabalham duro todos os dias pelo futuro dos seus filhos e pelo desenvolvimento da nossa terra, o nosso muito obrigado. Uma homenagem da Administração Municipal de Vanini. Feliz Dia dos Pais. Muito obrigado pela sua audiência, um abraço a todos e até o nosso próximo informativo.

Olá, estamos iniciando mais uma edição do Informativo da Prefeitura Municipal de Moliterno. Eu sou o Luiz Tadeu, te faço companhia a partir de agora. Mais um importante investimento em infraestrutura. Iniciou-se a recuperação da IRS 462 que liga o município de Moliterno à BR-285, com importantes melhorias ao longo dos 13,5 quilômetros do trajeto. As obras incluem recapeamento de trechos, operação tapa-buracos, pintura em toda a extensão da rodovia. As melhorias vão proporcionar mais segurança, conforto e melhores condições de trafegabilidade para moradores, produtores, trabalhadores e todos que utilizam a IRS 462. Um resultado das articulações para que haja investimentos que irão melhorar infraestrutura e o desenvolvimento de Moliterno. Trabalho que garante mais segurança e melhores condições de acesso ao interior. A Secretaria Municipal de Obras realizou a substituição e ampliação da tubulação da estrada da comunidade de Santa Bárbara, Passo da Raiz, com a colocação de aproximadamente 20 tubos, melhorando o escoamento da água e a trafegabilidade da via. A intervenção foi necessária devido aos danos causados pelas fortes chuvas de julho, garantindo mais segurança para moradores, produtores rurais e ao transporte escolar. A Secretaria Municipal de Obras segue trabalhando e priorizando as principais necessidades da população, levando melhorias para as comunidades do município. No dia 30 de julho, profissionais da Secretaria Municipal de Saúde de Moliterno participaram da capacitação Será que é AVC? Atendimento pré-hospitalar, promovida pelo Hospital São Vicente de Paula. A capacitação contou com a participação do Dr. Matheus, da Dra. Tauane, enfermeira Franciele e técnica de enfermagem Priscila, que buscaram aprimorar seus conhecimentos sobre o reconhecimento dos sinais do AVC e a importância de um atendimento rápido e adequado,

0: Em Muliterno, a Secretaria Municipal de Educação, Cultura e Turismo de Muliterno, em parceria com o programa União Faz a Vida, do Sicredi, convida toda a comunidade para um momento especial de aprendizado e reflexão. Com a participação do sociólogo Giovanni Mattiello, teremos uma conversa sobre o tema Valores Humanos, fortalecendo os laços entre família, escola e comunidade. O evento acontece no próximo dia 13, às 19 horas, no Salão Comunitário de Muliterno. A noite contará ainda com a participação especial do aluno Davi Luiz, com sua participação de bateria. Convidamos todos os pais responsáveis pelos alunos das escolas municipais e estaduais e toda a comunidade para participar desse importante encontro. Sua presença faz a diferença. Campanha Nacional de Multivacinação 2026. Vacinar é proteger hoje para um amanhã mais saudável. A Secretaria Municipal de Saúde convida todas as famílias a conferirem as cartinetas de vacinação das crianças e adolescentes. Manter as vacinas em dia é um gesto de cuidado, proteção e amor. A campanha vai até o dia 1º de setembro de 2026. Dia D de mobilização social será no dia 15 de agosto, das 8 às 16 horas. Quem deve participar? Crianças e adolescentes menores de 15 anos, até 14 anos, 11 meses e 29 dias, que ainda não possuem todas as doses registradas conforme o calendário nacional de vacinação, exceto nos casos em que a vacinação é contraindicada. Atualize a caderneta de vacinação do seu filho. Não deixe para depois. A prevenção é a melhor forma de cuidar da saúde. E assim encerramos mais uma edição do Informativo da Prefeitura Municipal de Muliterno. Um grande abraço, bom final de semana, uma ótima semana e até mais. Tchau, tchau.
1: Meio-dia e 15.
2: A nossa saudação inicial a todos os ouvintes, saudar especial ouvintes do município de Gentil, que nos acompanham todos os sábados por este horário, por esta mesma emissora. As principais notícias, as principais informações da Prefeitura Municipal de Gentil, administração 2025-2028, honestidade, transparência e humanismo. Hoje, sábado, dia 8 de agosto de 2026, véspera de Dia dos Pais, desde já queremos parabenizar e desejar um feliz e abençoado Dia dos Pais a todos os ouvintes, em especial aos pais do município de Gentil. E queremos iniciar o programa de hoje destacando que no último sábado encerrou-se o Campeonato Municipal de Futsal com grandes finais que movimentaram o nosso esporte local. O esporte foi grande destaque no último sábado, dia 1º, quando o ginásio recebeu grande público para acompanhar as decisões do Campeonato Municipal de Futsal. Dentro de quadra, os confrontos foram marcados por alto nível técnico, equilíbrio e muita entrega dos atletas. Na Série B, o da Aldeia conquistou o título de campeão, Cerâmica da Ambrós ficou como vice-campeonato, enquanto o São Gotardo assegurou a terceira colocação. Pela Série A, Ferroviária levantou a taça de campeão municipal após uma campanha consistente e o Bom Sucesso terminou como vice-campeão e São Valentim completou o pódio com o terceiro lugar. Os destaques individuais também receberam o reconhecimento. O prêmio de defesa menos azada foi entregue para os goleiros Breno Rissardo e Leonardo Bósio, enquanto Caio Silva levou o troféu de artilheiro do campeonato. Logo após as decisões, atletas, dirigentes, familiares e torcedores participaram da cerimônia de premiação no Salão Paroquial e, em seguida, a comemoração continuou em clima de confraternização. Mais uma vez, o Campeonato Municipal de Futsal demonstrou força do esporte de Gentil, incentivando a integração entre as comunidades e valorização dos atletas locais e proporcionando momento de lazer e entretenimento para toda a população. Parabéns a todos os envolvidos e parabéns aos organizadores de mais este belo Campeonato Municipal de Futsal, que encerrou-se no último sábado, dia 1º de agosto, no Ginásio Municipal de Esportes. Também na última

Segunda-feira, dia 3, 4 e 5 de agosto, tivemos mais um módulo do curso de turismo rural, módulo de turismo gastronômico, onde tivemos um curso em parceria do Senar. Tivemos este importante curso, então, de valorização do turismo rural, módulo gastronômico, comandando e organizando a cozinha rural. Curso que foi desenvolvido pelo Senar através da Secretaria de Desenvolvimento Econômico e Turismo do município, onde está dando uma atenção especial para o turismo rural em nosso município. Outra atividade que tivemos durante a semana foi na última quarta-feira, tivemos a homenagem das escolas do município para o Dia dos Pais, que é comemorado amanhã. Há gestos que ensinam, abraços que acolhem e exemplos que ficam para sempre. Feliz Dia dos Pais a todos aqueles que transformam o amor em presença, cuidado e inspiração. Esta homenagem da Escola Emei Mundo Mágico e da Escola Primavera aconteceu no Salão Paroquial de Gentil, com apresentações dos alunos que emocionaram e engrandeceram ainda mais todos os pais presentes. A Escola República da Colômbia também realizou a homenagem aos pais durante a semana. Parabéns a todos os envolvidos e em nome de toda a administração municipal, em nome de toda a equipe da Secretaria de Educação, parabenizar as belas apresentações que foram realizadas na homenagem ao Dia dos Pais. Destacamos também, a nível de educação, que na última quinta-feira a equipe da Secretaria de Educação esteve participando no município de Marau de um importante encontro de formação para a elaboração da etapa de diagnóstico do Plano Municipal de Educação. Importante esta formação para a educação do nosso município como forma de avaliar e planejar o futuro da educação em nosso município. Também tivemos a nível de Secretaria de Saúde, na última quinta-feira, uma importante reunião da administração municipal com toda a equipe da Secretaria de Saúde para planejamento das retomadas das terapias em saúde. Nos próximos dias serão oferecidos novas terapias como massoterapia, reiki, ventosa e outras atividades que serão retomadas nas terapias de saúde e serão oferecidas gratuitamente junto à unidade de saúde aqui do nosso município de Gentil. E nesse sentido também queremos destacar que a saúde da mulher continua sendo prioridade em nosso município e a doutora Cristiane Fácio, ginecologista e obstetra, está de volta à equipe da Secretaria Municipal de Saúde, reforçando os atendimentos na unidade básica de saúde. Com experiência e dedicação e um atendimento humanizado, a doutora Cristiane retorna para oferecer ainda mais cuidado e acolhimento e atenção para as mulheres do nosso município. Então informamos que a doutora Cristiane Fácio, ginecologista, está novamente atendendo em nosso município. Agendamentos junto à Secretaria Municipal de Saúde. Secretaria Municipal de Saúde comunica e reforça a importância de manter a caderneta de vacinação em dia e a campanha destinada para as crianças e adolescentes menores de 15 anos. A campanha acontece do dia 3 de agosto ao dia 1º de setembro e o dia de mobilização nacional será realizado no dia 22 de agosto. Então compareça na unidade de saúde, leve consigo a caderneta de vacinação e participe da campanha nacional de multivacinação de 3 de agosto e 1º de setembro. Crianças e adolescentes menores de 15 anos. Lembrando que a vacinação é a melhor forma de prevenção. Maiores informações junto à Secretaria de Saúde. Comunicado importante da Secretaria Municipal de Obras. Secretaria de Obras comunica que na semana que passou deu início à terraplanagem para a construção de mais um núcleo de aviários de postura junto à comunidade de Cabriúva. Também está dando uma atenção especial junto ao Parque Municipal de Eventos na pista de motocross, pois teremos no dia 29 e 30 de agosto etapa gaúcha do Campeonato Municipal de Motocross. Além dos serviços rotineiros da Secretaria de Obras, dando uma atenção especial nas estradas nos pontos mais críticos e também realizando trabalhos junto às propriedades dos agricultores. Destacamos a importância
da solicitação de pedidos de serviços para a melhor organização da Secretaria de Obras para realizar estes serviços. Então, quem tiver algum serviço com as máquinas da Secretaria de Obras, passar junto à Secretaria com o secretário Wagner para agendar o serviço e posterior uma organização para a realização do mesmo. Orçamento Participativo Municipal. Informamos que na próxima segunda-feira temos início das assembleias do Orçamento Participativo Municipal. Orçamento Participativo Municipal é uma forma da administração municipal prestar contas sobre as atividades dos primeiros 6 meses de administração e também ouvir a comunidade nas demandas. Orçamento Participativo, as assembleias iniciam na próxima semana, na próxima segunda-feira, sempre às 19 horas. Segunda-feira, dia 10, na comunidade de Campinas. Terça-feira, dia 11, comunidade de São Valentim. Quarta-feira, dia 12, em Cabriúva. Quinta-feira, dia 13, em Campo do Meio. E sexta-feira, dia 14, em Forquilha. No dia 17, na Igreja Evangélica Assembleia de Deus. Dia 18, em São Gotardo. Dia 19, na sede do município. E dia 20, em São Caetano. Então, participe das assembleias do Orçamento Participativo Municipal. Sempre às 19 horas, início na próxima segunda-feira, na comunidade de Campinas. Outro comunicado da Secretaria de Assistência Social e do CRAS. A Secretaria de Assistência Social, CRAS, comunica que para este mês o atendimento no Cadastro Único será nas terças, quartas, durante todo o dia e na quinta-feira pela parte da manhã. Reforçando o comunicado, atendimento do Cadastro Único será nas terças e quartas-feiras durante todo o dia e na quinta-feira pela parte da manhã, junto ao CRAS. Maiores informações referente ao Cadastro Único, também junto ao CRAS. Semana del Talian, segunda Semana del Talian, de 23 a 29 de agosto, teremos aqui em nosso município a segunda Semana del Talian, a festa italiana de Gentil. Teremos início dia 23 às 18 horas com o Filó Italiano, abertura oficial da semana com Filó, grupos, corais, café colonial, apresentação dos trajes da primeira corte italiana do município, no centro comunitário. Dia 24 teremos a sessão solene, dia 25, 26 e 27 teremos o torneio de canastra e bisca, isso no centro comunitário de Gentil. Teremos premiação com troféus e porcentagem do valor das inscrições. Também teremos no dia 26 avaliação técnica dos vinhos artesanais inscritos na 20ª Mostra Regional de Vinhos. Dia 28, a Noite do Vinho, 20ª Mostra Regional de Vinhos Artesanais, com premiação, jantar, degustação de vinhos e baile animado por Fábio Martelli Banda no Centro Comunitário. E dia 29 temos o torneio regional de quadrilho às 9 horas da manhã, início no Centro Comunitário de Gentil, onde também teremos premiação com troféus e dinheiro. É uma vasta programação, segunda Semana del Talian, a festa italiana do município, de 23 a 29 de agosto, e todos estão convidados para participar. Reserve essa semana, 23 e 29 de agosto, a festa italiana de Gentil. E com essas notícias, com essas informações, vamos encerrando o programa deste sábado, desejando a todos um excelente final de semana, um feliz e abençoado Dia dos Pais em nome de toda a administração municipal, pois ser pai é estar presente, dar a mão e mostrar o caminho com carinho todos os dias. Feliz Dia dos Pais a todos os ouvintes, em especial aos pais do município de Gentil. Um excelente final de semana, um forte abraço e até o próximo sábado com o informativo da Prefeitura Municipal de Gentil, Administração 2025-2028, Honestidade, Transparência e Humanismo.

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0: Rapaziada, 14 horas, 4 minutos, está iniciando a nosso programa Show pela Vida, aqui na rede de rádios do Show pela Vida, contendo aí as rádios Virtual FM 104.7 de Erechim, a Rádio Amizade FM 103.3, 107.3 de Abicanabarro, na região Nordeste, a Rádio Regional 91.7 de Cacique Doble, cobrindo aí a região Nordeste, Rádio Botucaraí AM, Soledade, Grande Soledade, Rádio Cultura de Fontoura Xavier 96.5 na região da Serra do Botucaraí, Rádio Cultura de Antagorda FM 105.5, a região Vale do Taquari, Rádio Cultura de Arvorezinha 92.3, região Vale do Taquari, Rádio Cristalina de Ibiaçá FM 106.1 na região Nordeste, Rádio Planeta de Miraguaí FM 102.7 da região Noroeste, a Rádio Guarita de Coronel Bicaco 103.9 na região Celeiro. Muito boa tarde, profe Magali.
1: Oi, amigo Rude, estamos aí nesse sábado hoje de cara feia, né?
0: É mesmo, rapaz, mas é importante que tem chuva, enquanto tem chuva tem vida, mas não precisa ser tanta chuva também, né?
1: É verdade. Boa tarde, nossos amigos ouvintes das 10 emissoras desse Show pela Vida, e deixa a chuva pra lá, né? Afinal das contas, cara feia e tristeza não paga conta.
0: Chuva lá fora, pinga aqui dentro. Eita,
1: é isso
0: nós.
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0: E olha só, Magali, tem sorteio na tarde de hoje, prof. Magali.
1: É isso aí, como sempre, né, Rudi? Nós temos dois almoços ou jantar para escolher o dia dos nossos amigos do Bom Daqui, que até no nome é bom. Dois pacotes de erva mate da Rei Verde. Nós temos também 6 ingressos para o baile do ano, que é hoje, né, lá no bairro Atlântico, que logo, logo nós vamos ouvir eles lá de perto, lá do bairro Atlântico, né, amigo Rudi?
0: A Magali vai lá fazer umas chamadas ao vivo lá com a rapaziada das bandas, com o Odinei Serafini, a equipe lá da SACE Eventos. E temos também o sorteio de um pendrive, brinde do Som Misura, Magali.
1: É isso aí, provavelmente nós temos algum brinde lá do Pneu Max Auto Center, estamos esperando aí a mensagem da Leila.
0: E olha só, Magali, a gente resolveu sortear mais um pendrive hoje lá do Som Misura, porque teve clientes maravilhosos, amigos que acompanham sempre o programa Um Show pela Vida, os amigos lá de Getúlio Vargas, o Sérgio Mol e o Ivan Mol foram lá adquirir um pendrive com as músicas do Show pela Vida e disse que o programa tá sensacional, por isso foram lá. Então a gente resolveu sortear mais um pendrive e avisar que o DJ Ela tá lá na loja do Som Misura durante toda a tarde para você ir lá e adquirir aquele pendrive do Show pela Vida.
1: É isso aí, vamos lá. Tem músicas maravilhosas, o sucesso para você ouvir na sua viagem, né? Contemplar no dia de chuva com a sua namorada, no dia do churrasco com a galera. Então, pega o seu pendrive lá com o Ela no Som Misura.
0: Inclusive, amanhã é o Dia dos Pais, você pode ir lá e adquirir um pendrive, que música é para sempre. Você
1: e dá de presente pro Dia dos Pais, isso daí.
0: Amanhã é o Dia dos Pais, Magali. Quem tem o seu pai, rapaz, que é a coisa mais importante da vida da gente, é a família. Aproveite para dar um abraço no seu pai. Eu não tenho mais o meu vivo, mas quem tem, tem que aproveitar.
1: Isso daí. E olha só, falando em Dia dos Pais, ainda dá tempo para ir comemorar o Dia dos Pais lá na Paróquia de Três Arroios. Falando em Paróquia de Três Arroios, Rudy, sábado passado a gente foi lá no Kerp.
0: Bah, toda aquela comilança.
1: Nossa, Rudy, faltou barriga. Olha, para quem não foi, recomendo pro ano que vem que vá. Mas amanhã tem continuidade do Kerp na Paróquia de Três Arroios. Ainda dá tempo de reservar o seu churrasco de gado, 2,5 kg, churrasco de porco, 2 kg e galinha recheada na Secretaria da Paróquia, 549-9172-2008. Kerp da Paróquia de Três Arroios e de tarde os Cometas.
0: Eita,
1: tradicional Kerp, né? Kerp na Paróquia de Três Arroios. Comilância total, a cuca caseira, né? Tudo feito na paróquia. Nada de padaria, né? Então, faça sua reserva na paróquia 99172-2008 e de tarde continua a festança de Kerp com os Cometas. Eu na balada quando deveria estar na sua... Muita mensagem chegando por aqui, Rudy. E olha só, quem quer os ingressos, quer participar do bailão, o baile do ano no bairro Atlântico hoje, manda aí sua mensagem e diz: quero participar do sorteio dos ingressos do baile do ano. Se não, entra no sorteio do geral aí,
0: é,
1: né?
0: É verdade. 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
1: É isso aí, vamos lá. 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
1: É isso aí, e tem mais, né? Tecnotruck também tem vaga de emprego, né, Rudy?
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0: Hoje, sábado, primeiro... Aliás, dia 1º de agosto, eles estiveram no Vilas Clube, em Vila Maria, né, em Passo Fundo. Domingo, dia 2 de agosto, festa matinê em São Caetano Machadinho. 7 de agosto, sexta-feira, baile em Curitibanos e Campos Novos. 8 de agosto,
1: hoje,
0: sábado, baile na comunidade São Domingos Vidal Ramos. Amanhã, 9 de agosto, Dia dos Pais, festa matinê na comunidade Pouso da Caixa, em Pouso Redondo. E vem aí dia 15 de agosto, sábado, Céu e Cantos no Clube da Saudade em Erechim.
1: Eita, nós!
0: 16 de agosto, festa matinê em São Roque, São João da Urtiga. E dia 5 de setembro, jantar do Macarão, na linha 7, Rio Toldo, Getúlio Vargas.
1: E olha só, Maria, tá aqui pra ele, é o Antenor, nosso queridão, rapaz, grande amigo da gente. Tá aqui pra vocês, ó, curtirem aí a Morena Misteriosa.

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3: 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Não esquecendo que a gente vai ter sorteio na tarde de hoje e você pode participar através do WhatsApp oficial aqui do Show do Paparico. Show pela Vida, rapaz. E olha só, é o 99988-8300. E olha só, você vai poder faturar na tarde de hoje 6 ingressos para o Baile do Ano, que acontece hoje no bairro Atlântico, 2 pacotes de erva mate rei verde, 2 almoços ou jantar no Bom Daqui e 1 pendrive com todas as músicas que o DJ Rude roda aqui no Show pela Vida. Para você participar, 99988-8300. Lembrando que a loja do Som Bizura está aberta nesse sábado à tarde e você pode ir lá falar com o DJ Ela e adquirir um pendrive para presentear o seu papai. Tem todos os estilos de música para você presentear o seu pai. Música é uma coisa que marca pra vida toda, então, quando ele for ouvir a música, vai lembrar de você. E olha só, gente, Cindy Lauper por aqui no Show pela Vida, mas você vai curtir agora também a música da banda Portal da Serra, que vai estar aí animando o Super Bailão do Ano, hoje lá no bairro Atlântico. Daqui a pouquinho a Magali vai estar por lá falando com eles por lá.
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5: 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Prof. Magali, estamos recebendo aqui nos estúdios com muito, muito orgulho nosso querido amigo Arley Toqueto, lá de Gaurama. Seja muito bem-vindo, Arley. É bom demais ter você por aqui. Dá um boa tarde pra rapaziada aí, Arley. Pode ser naquele microfone mesmo lá.
6: Boa tarde, Gerudo, boa tarde, professora Magali, tudo bom pra vocês?
5: Tudo certinho, é bom demais receber você aqui no Show pela Vida, Arley.
6: Ah, é sempre bom quando vim pra Erechim dar uma passada aqui, conversar com vocês, é um prazer enorme.
5: Sempre bom, como é que tá o nosso Gaurama, nosso amigo Maninho, tudo certo com ele por lá?
6: Tudo certo com ele, tudo certo com o pessoal lá da Bela Pedra também. Com o nosso amigo
5: Jovino.
6: Isso, Jovino Popular Topó lá, que manda, tá sempre manda, escutando esse programa.
5: Manda um abração lá pra ele lá, que ele mora no meu coração, rapaz. Ele me trouxe uma cachaça lá de Minas Gerais, uma cachaça maravilhosa. Agradece ele por mim lá, se ele não estiver ouvindo, Arley.
6: Será entregue. Segunda-feira falarei pra ele.
5: Tamo junto aqui, Arley. Olha só, bastante gente pedindo o número oficial para participar do sorteio, Prof. Magali. Tô passando aqui no WhatsApp da Virtual, que é o 549-9988-8300. Tem que preparar o sorteio aí, tem que ser por este número, 99988-8300, Prof. Magali.
7: É isso aí, muita gente chegando por aqui então, amigo Rudy, boa tarde, meu nome é Sandra Toninho, estou participando do show e quero concorrer ao ingresso do baile do ano no bairro Atlântico.
5: A Isabela tá pedindo para participar do sorteio também e pediu a música do Céu e Canta Morena Misteriosa.
7: Boa tarde, tudo bem? Coloca nós no sorteio e manda uma música especial para o Ademar, papai do Arthur. Abraços, é a Jaque.
5: Quem tá com a gente também, nosso queridão, o Laurindo da Rosa. E olha só, muito boa tarde, Laurindo da Rosa, de Erechim, bairro São Vicente de Paulo, aquele chimarrão topetudo, coisa mais linda, seu Laurindo, um grande abraço.
7: Boa tarde, prof. Magali, amigo Rudy, estamos na escuta, Transportes Daniel, quero participar do sorteio.
5: Um abraço, meu queridão. Quem tá pedindo a participar do sorteio também, Ivani Paiva.
7: Mandar um abraço para Maria Eduarda e pro seu papai, o seu primeiro dia dos pais, quer participar do sorteio e pede Barquinha de Ouro, é Tatiane Kissel.
5: Quem te mandou um recado pra gente é Valdez, vamos ouvir.
8: Boa tarde, aqui é a Valdo Maria Clara, aqui em Erechim, estou escutando o show da vida, estamos curtindo em casa com esta chuvinha, gostaria de participar dos sorteios. Um abraço a todos.
5: Valde, um beijão no coração, boa tarde pra você, em casa com essa chuvinha, tudo de bom, né, prof. Magali?
7: É isso aí, comendo uma pipoca, tomando chimarrão, nós aqui só no Chiba, né, Rudy?
5: É verdade.
7: Está conosco o Clenilson da Luz, como todos os sábados, obrigado pela audiência, amigo Clenilson. Também está conosco o Renato Cibuski, boa tarde, estamos sempre na escuta, quero ouvir Perigosa e Linda.
5: E olha só quem está pedindo para participar do sorteio do Bairro Atlântico hoje à noite, é o nosso ouvinte Matheus, é rapaz, ele tá pedindo pra participar do sorteio do pendrive também, pediu pra rodar a música O Último Baile, rapaz, vamos rodar pra você.
7: Boa tarde, sou a Flávia Tubim, estou participando do show, quero concorrer aos ingressos do baile do ano no bairro Atlântico, que vai dar casa cheia lá hoje, Rudy.
5: E olha só, Rudy, uma mensagem parabenizar aí a formatura da Elise Estética, a sua filha Maria Clara e o marido Márcio, obrigado de coração, e o telefone para você concorrer ao pendrive é o 99988-8300.
7: Olá, boa tarde, gostaria de escutar Apartamento Vazio, se possível. Eita, participar, nossa, do sorteio, abraço a Ivani das Três Vendas.
5: E olha só quem tá participando com a gente, o nosso querido amigo Vanderlei Martinelli, é ele que é o proprietário da a padaria Martinelli, Santa Luzia Martinelli, escutando a rádio, e pediu para participar do sorteio. Claro que sim, um grande abraço para você e obrigado pela cuca do sábado passado.
7: É verdade, obrigado. Sempre tem alguém que é parceiro nosso aqui do Show pela Vida, né, Rudy?
5: É verdade.
7: Sabe quem tá ouvindo aí? Deve estar se deslocando de volta, nosso amigo Alex Vargas de Gaurama.
5: Grande Alex.
7: Ótima tarde para você também. Tá pedindo uma música do Pérola Negra para participar do sorteio.
5: Olha só, já que ela pediu a música da Pérola Negra, vamos rodar para vocês conhecerem a nova música da banda Pérola Negra. A música se chama Amor Perigoso, lançado ontem, você já ouve aqui no Show pela Vida.

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6: 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Olha só, várias e várias mensagens com a gente por aqui. 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Mandou o Rudimar Zic aqui. Muito boa tarde, DJ Rudi. Gostaria de participar do sorteio. Rudimar Zic. Quem tá por aqui também. Ele pediu pra gente tocar aqui a música O Último Ônibus. É, sim, rapaz, eu vou rodar pra você, que já tá programadinha pra você aqui. Laurindo da Rosa, nosso queridão, mandou a mensagem pra gente. Muito boa tarde, seu Laurindo.
5: Boa tarde, meu grande amigo do Gerude aí da Virtual, passando por aí pra desejar um feliz dia dos pais a todos os pais amanhã, e tudo de bem que aconteça na vida de cada pai aí, né, que amanhã é dia dos pais. Então, meu carinho, meu respeito a todos os pais aí, certo? Pra ti também, nós pais também, né? Que Deus ilumina nosso trabalho e tudo de bem para nós, que aconteça amanhã também com os filhos, tá bom? Um abraço do Laurindo aí, me coloca no sorteio, faz favor, Jay. Um abraço, querido.
6: Grande abraço, seu Laurindo. Olha só quem tá pedindo para participar também, quero participar do sorteio, a Emily Maria Maróstega. Buenas, meu nome é Matheus Milkiewicz do Nascimento, gostaria de participar do sorteio do ingresso do bairro Atlântico. Hoje à noite vai ser um super bailão no bairro Atlântico. Hoje, Prof. Magali já está se dirigindo ao bairro Atlântico para fazer uma entrevista lá com o Dinei, com as bandas que estão por lá. Logo, logo, mas a gente vai fazendo um bate-papo com ela. Gostaria de participar do sorteio do pendrive pro meu paizão Ari Pertussati. Quem tá mandando é o Márcio. Muito boa tarde, meu nome é Cristiano Silva Dionísio e estou concorrendo ao ingresso do baile do ano. Muito boa tarde, amigos, aqui é Amir e a Mari do bairro Atlântico, estamos sempre juntos com vocês, adoramos esse programa maravilhoso, queremos participar do sorteio, ouvir uma música da banda Portal da Serra, Seu Polícia. Muito boa tarde, Jorginho Polaco de Centenário, rapaz. Pensa num ser humano do bem, meu amigo polaco lá de Áurea, rapaz. É, meu amigão do coração aí, mandando aquele abraço pra você e que Deus proteja você e você continue fazendo aqueles vídeos pra cima aí, pra rapaz de Áurea, Carlos Gomes, Centenário. Um grande abraço, polaco. Quem tá com a gente também é a Janaína Will, que pedindo para participar do sorteio, tá participando. Muito boa tarde, gostaria de participar do sorteio do pendrive. E a Suzana. Oi, amo ouvir vocês. Obrigado pela erva na semana passada. Fui ganhadora, sempre na escuta. Copas Verdes, a Elisete Oliveira Kovaleski já coloca meu nome no sorteio novamente. Muito boa tarde, aqui é a Marisa Fátima Rodrigues. Quero participar dos sorteios, menos do sorteio do baile. Um feliz dia dos pais a todos os pais, em especial a Rubens Rodrigues, pai da Isabelle e da Alice. Muito boa tarde, meu nome é Isabelle Valentina Rodrigues, moro aqui no bairro Três Vendas, quero participar do sorteio. Manda um recado pra gente, o nosso querido amigo Rodrigo. Boa tarde, Pai, Rodrigo.
7: Oi, Rude, Prof. Magali, tudo certo? Aqui tudo é o Rodrigo de Cerâmica.
6: Grande, Rodrigo.
7: Correio Conveniência, tem uma escuta aqui. Tá com a música pra nós e pra eu e minha esposa Ângela, minha filha Eliane. Quero participar do sorteio aí. Valeu, abraço.
6: Grande abraço, meu queridão. Grande abraço a vocês aí da conveniência. Ah, oi, quero participar do sorteio. Vanete Fátima da Silva, quero uma música perigosa e linda. Muito boa tarde, show. Sou aí o Joalisson da Silva. Estou participando do show do Paparico. Quero concorrer ao ingresso do show do bairro Atlântico. Tá participando. Boa tarde, DJ Rude, Prof. Magali, sou a Jacira, a Poleto Erechim. Quero oferecer a próxima música para quatro pessoas muito especiais que são meu pai, Antônio, meus irmãos Sidney, Luiz Ferreira e pro meu filho Kleber Luiz, desejando um feliz dia dos pais, com muito orgulho de cada um deles. Quero participar do sorteio, obrigado, Deus abençoe aí vocês aí, DJ Rude, Prof. Magali, feliz dia dos pais para vocês também. Grande abraço, é sempre maravilhoso receber essas mensagens maravilhosas. Vamos ouvir então aí a música pedida, o último ônibus, rapaz, essa música tá no sistema aqui da virtual, não conheço não, o ouvinte pediu, hoje toca.

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0: a seus irmãos César e Maurício.
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7: Estamos esperando a tua mensagem através do 549-9988-8300. Lembrando que na tarde de hoje teremos aí o sorteio de 6 ingressos para o baile do ano, o baile que acontece hoje no bairro Atlântico. 2 pacotes de erva mate Rei Verde. 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Show pela Vida, não esquecendo que tem sorteio, gente, também, e que a Tecnotruck está contratando. 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Ah, rapaz, deixa eu mandar um grande abraço aos meus amados e queridos ouvintes sintonizados. Muito boa tarde, estou no trabalho ligadinho com você, adoro este programa, quero participar do sorteio, menos do baile do Atlântico, a Aurora que tá mandando. Tá bom, Aurora, um grande abraço. Manda um grande abraço, meu queridão, rapaz, o Sidney, que participa em todas as noites do programa Só Remix e tá participando aqui do Show Pela Vida. Muito boa tarde, tudo bem com você? Queria oferecer o programa pro meu pai Nelson Pereira da Silva, que amanhã é o nosso dia dos pais e quero concorrer aos brindes também. Claro que sim, Sidney, tá concorrendo, meu amigão. Olá, boa tarde, Márcio José Kowaleski, Copas Verdes, quero participar do sorteio, um grande abraço. Quem tá por aqui também, que acabou de chegar, é o Denilson Trisotto, pedindo a participar do sorteio. Felicitar os pais e pedir um popurrí do JM, participar do sorteio também. Vou programar para você um popurrí do JM.

0: E olha só, gente, estou ao vivo com a Prof. Magali, com o Maninho, com o Vini, a rapaziada do Portal da Serra. Muito boa tarde, rapaziada. Alô, estão por aí, gente?
1: Estamos aqui com os meninos do Portal da Serra.
2: Da capelinha já de cara?
3: Com certeza, maninho.
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2: Alô, amigos da virtual, alô, Rudy, como é que você tá, meu irmão? Tudo bem?
0: Ah, que saudade de você. Fazia tempo que a gente não conversava, né, maninho?
2: Tudo bem por aí? Tudo. Como é que tá esse programaço, show da vida aí?
0: Tudo certo, e mais, vai ficar muito melhor com a banda Portal da Serra com a gente, meu amigo Maninho. Tudo certo com vocês?
2: Eu tô aqui juntamente, primeiramente, uma tarde especial pra você, pra Magali, essa queridona que veio aqui se encarregar de fazer essa ponte entre nós e vocês, né? Obrigado a você, a toda a equipe da Virtual, toda essa rede, né? A Rede Cultura. E esse programaço, show da vida, pra nós é uma alegria muito grande, cara. Tô eu e o Vini aqui representando o Portal da Serra, estarmos no bailão do ano aqui no Clube Atlântico. O clube é muito lindo, cara, é muito bonito, apesar de ter uma chuvinha. É um ambiente muito agradável, um ambiente muito seguro, estacionamento em toda volta, o acesso é prático, é fácil. Então hoje à noite todos os caminhos trazem você que está nos ouvindo agora para cá, para essa super festa. Tem banda modelo, tem DJ, né, no meio, tem Portal da Serra da 1 às 5 da manhã, gente, ó. Então vai começar acho que às 10, né? Das 10, imagina, gente, das 10 às 5 da manhã, música e muita música boa para vocês, ó. Se você não vem, só você não virá.
0: Abraço, maninho.
3: Alô, Rudy Alvini, do Portal da Serra. Agradecer aos ouvintes que estão nas suas casas, estão no seu trabalho, no carro, ouvindo a gente. Para nós é um prazer imenso estar aqui falando com vocês.
2: Ô Magali, deixa eu só. Ô, Rudy, tu não tá com a gente aqui, mas eu quero ver se tu é especialista e tu vai. Esse barulho, eu não sei se tu vai ouvir aqui, mas eu vou ficar em silêncio. Tu me diz o barulho do que é isso? Tenho perigo.
3: Será que vai pegar? Eu acho que não.
2: E aí, Rudy?
0: Não apareceu nada aqui, não.
2: Não deu pra ver, eu acho que é baixo.
3: Mas é baixo.
1: O cheirinho é bom, Rudy. O cheirinho é bom.
0: Vocês estão de sacanagem comigo, né?
1: É o cafezinho, só pra mexer agora com a bicha dos ouvintes aí de toda a rede do show.
0: Tá pingando aí, né?
1: Os meninos aqui estão com um cafezinho daquele.
0: Ah,
1: né?
0: Que maravilha!
1: Então, Erechim e região, venham para o baile do ano aqui no bairro Atlântico, tá? E tem ingressos rolando aí no Show Pela Vida. Só mandar a sua mensagem no 549-9988-8300. E toda a região e todo o estado aí que estão na audiência do Show Pela Vida pode contratar o Portal da Serra.
3: Isso aí.
2: Ó, Magali, e se não conseguir falar com o Amaral lá, que ele anda numa correria louca, sabe por quê que ele anda numa correria louca? A gente vai agora em setembro receber o nosso primeiro disco de ouro, né? A gente tá muito feliz com isso, né, Rudy? Gostaria de compartilhar com você,
0: que maravilha.
2: Magali, com todos os ouvintes, porque vocês são responsáveis por isso também, né? E a música Entourando Carinho, cara, nos deu aí o primeiro disco de ouro, né, da carreira do Portal da Serra. É o meu primeiro disco de ouro também, com 26 anos de carreira, do Vini também o primeiro disco. A gente tá muito feliz, cara, orgulhoso disso, né, de estar recebendo esse disco. Então, devido à correria, muitas vezes o Amaral não consegue responder no dia ou na hora ali, mas ele vai responder vocês. E se não conseguirem o contato com o Amaral, lá conversa com a Magali aqui, com o Rudy, tá tudo certo, os amigos da Virtual. De Deus, cara, tamo em casa.
0: É isso aí, viu?
1: É isso aí, então,
0: eu fiz um remix
1: um abraço,
0: da...
1: Um abraço.
0: Eu fiz um remix. Oi? Da música Implorando Carinho, maninho. Até passei pra você no WhatsApp. A gente se conversa no WhatsApp aí. A música é bastante rodada nas noites aqui do Só Remix.
2: Me manda ela de novo.
0: Manda sim.
2: Eu parei o telefone, agora eu vou ter pichinchar aqui.
0: Manda sim.
2: Me manda ela de novo aí pra gente curtir aqui, tá bom?
0: Abraço, queridão, e bom baile hoje aí.
2: Valeu,

0: obrigado, Rudy. Fica o nosso convite, nosso abraço, né? A toda a galera para esse bailão do ano, que é o bailão do ano. Nós estamos falando, não estamos falando de qualquer evento, não, viu, gente? Três grandes atrações, né? Portal da Serra, Banda Modelo e qual é o DJ que vai estar mesmo? Agora eu me frio aqui, Rudy. Tu sabe aí ou não?
1: Ah, tem que ouvir o comercial aqui.
0: Né? Acho que da meia-noite é uma.
1: Isso.
0: É, eu não, agora me falhou a memória, sabe que velho, a gente vai ficando meio velho, vai ficando meio tratando da cabeça.
1: Faz parte, né? Abraço, maninho.
0: Faz parte, mas enfim, ó, gente, vai ter Banda Modelo das 10 da meia-noite, música ao vivo, bandaço. Depois tem, vai ter o flashback ali com o DJ, aquela coisa toda, né? A música eletrônica, o que você curte de montão, ele vai ter tudo ali com o DJ. E a partir da 1, o Portal da Serra entra no palco, derrubando tudo até as 5 da manhã.
1: Eita, bailão.
0: O chão, sertanejo, modão, pagode.
1: Bailão de qualidade.
0: O que vocês quiserem, eu vou meter pra vocês hoje.
1: Abraço, tá, maninho.
0: Abração, meu irmão.
2: Abraço, tudo de bom. Até depois, Rudy.
1: Abraço, prof. Vamos ouvir aí a nova música deles, rapaz. A Doce Bandida, que é sucesso em todo o sul do mundo.

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4: E olha só, gente, que coisa bacana ter você sintonizado com a gente, meu amigo Denilson Trisotto, rapaz. Tá pedindo pra felicitar os pais aí e diz que é fã do programa há mais de 20 anos. Um grande abraço, obrigado de coração pela parceria com a gente, Denilson. Quem chegou por aqui, rapaz, é o meu querido amigo Celso da Labona. Muito boa tarde, sou da Labona, na escuta, toca Flor da Serra, vai pegar fogo no salão, manda pra minha Fabi, bora atrás. Trabalhar, bom trabalho, meu amigo Celso da Labona. Quem chegou por aqui também, a Patrícia, muito boa tarde, quero participar do sorteio. Patrícia Samuel, minha filha, também quer participar. A Yasmin, Sofia, Samuel, Cosman, do loteamento Bem Morar, estão participando. Acabou de chegar um áudio maravilhoso aqui da Prof. Magali, com os meus queridões lá, rapaz, do Portal da Serra.
5: 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Fala galera, aqui é o Maninho.
6: Aqui é o Vini Reis.
5: Nós somos do Portal da Serra, galera. Convite muito especial pra cada um de vocês. Já estamos aqui no Clube Atlântico, aonde tem o bailão do ano hoje, né, Vini? A partir das 22 horas tem o quê, Vini?
6: Banda modelo, Maninho.
5: A partir da 1 até. Da meia-noite a 1.
6: Tem DJ.
5: E da 1 às 5 da manhã.
6: Tem Portal da Serra pra vocês.
5: Credo, e você é nosso convidado especial. Vem pra cá. Alô, galera de Erechim, toda a região. Vocês são nossos convidados. Um grande abraço. Isso é Portal da Serra.
4: Grande abraço aos amigos do Portal da Serra, a gente vai curtir aí agora a gravação deles e Seu Polícia.

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9: E olha só, gente, deixa eu mandar um grande abraço a toda a rede do Show pela Vida. São 10 emissoras que estão no Show pela Vida. Os amigos da Rádio Guarita de Coronel Bicaco, os amigos da Rádio Planeta de Miraguaí, os amigos da Rádio Cristalina de Ibiaçá, a Rádio Cultura de Arvorezinha, a Rádio Cultura de Antagorda, Rádio Cultura de Fontoura Xavier, a Rádio Botucaraí de Soledade, os amigos da Rádio Regional de Cacique Doble, os meus amigos de São José do Ouro, os amigos de Machadinho, os amigos que estão sintonizados através da Rádio Regional, os amigos da Rádio Amizade FM de Davi Canabarro e vocês de toda a região alto-uruguaia através da Rádio Virtual FM 104.7. 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É, rapaz, tem mais mensagem aí da rapaziada do Portal da Serra e Banda Modelo juntos agora. Boa tarde, rapaziada.
10: Fala, galera, aqui é o Maninho.
11: Aqui é o Joel Carlos.
10: É, Banda Modelo e Portal da Serra juntos no Bailão do Ano, aonde hoje, isso, Joel?
11: Amigo, Erechim, anota a placa aí, que o caminhão é grande, vem. A gente tá esperando vocês, hoje, Erechim, meu amigo.
10: Clube Atlântico, meu Portal Deus da Serra, modelo DJ, festão, ó, das 22 até as 5 da
11: imagina
10: manhã.
11: Imagina, começa cedo, termina cedo, ou seja, cedo antes da meia-noite, credo, e cedo depois da meia-noite. Prepara o bucho e o fígado, meu amigo, que hoje tem trago e moda boa.
10: Vamos dar, vamos dar. Tá,
11: traz um sapato reserva que você vai dançar até gastar solo.
10: Se eu não tivesse bloqueado,
11: você bandido.
10: Ah, bora.
11: Depois da meia-noite. Prepara o bucho e o fígado, meu amigo, que hoje tem trago e moda boa.
10: Vamos dar, vamos dar.
11: Traz um sapato reserva que você vai dançar até gastar solo.
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11: doce bandido.
10: Ah, bora.
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9: Dá-lhe, gurizada. Isso aí, rapaziada, sentiu o clima da festa, a rapaziada já tá animada, vamos curtir Namoro Sacanagem Banda Modelo.
12: E aí, é namoro ou sacanagem? Resolve aí, vai.

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4: 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Prof. Magali já está de volta aqui nos estúdios. Prof. Magali, como é que foi chegar lá, encontrar aqueles artistas maravilhosos do Portal da Serra, os amigos da banda Modelo, e verificar a estrutura do evento no bairro Atlântico?
5: Nossa, Rudy, tá pegando fogo lá.
4: Ah, que maravilha.
5: Tá pegando fogo, assim, já tem mais de 1000 ingressos vendidos, é uma estrutura, vai dar casa cheia, vai dar casa cheia. E a previsão é que o tempo limpe, né? Então, o pessoal...
4: Que nada, chuva lá fora, pinga lá dentro.
5: Pinga lá dentro, não. O pessoal tá muito bem preparado, a estrutura tá gigante lá. O pessoal vai lá fazer festa, é uma festa de família, então todo mundo pra lá. E sensacional. Então, é música boa.
4: O melhor que ambiente. Você pode ir lá se divertir sem pagar nada hoje,
5: isso,
4: né?
5: Isso daí, é. Estamos em casa, né, Rudy? Mas, pessoal, bora lá que vale a pena. Vamos lá com... Tem DJ, tem música para todos os gostos, né?
4: É verdade. Você pode participar concorrendo a 6 ingressos através do 99982-8300. Manda seu número para cá. Manda para cá. Quero mandar um grande abraço aos amigos de Getúlio Vargas, em especial ao Sérgio Mol e o Ivan Mol, que estiveram em Erechim na loja do Som Misura na manhã de hoje, Prof. Magali.
5: Rudy, mas tem 105 mensagens pra gente ler aqui. Não sei se a gente vai atender todo
4: então,
5: mundo,
4: vamos,
5: né?
4: Vamos rodar uma música e depois a gente divide as mensagens aqui, porque a gente não pode deixar de atender nenhum ouvinte. Vamos ouvir aqui um mega preparado pelo DJ Rudy, só com aquelas antigas ou terceira dimensão na voz maravilhosa do Flávio Dalcin.

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5: 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Vamos para as mensagens, então, Prof. Magali, que tem muitos ouvintes mandando, pedindo a participar do sorteio, pedido de música, e a gente vai assim, ó. Muito boa tarde, gostaria de ouvir a música Guardanapo para ouvir a Angélica, Isabelle e Alfeu. Feliz dos pais para todos os pais, para o meu esposo Alfeu, pela passagem do Dia dos Pais. Quem está com a gente também é o Lindomar em Evinski, pedindo a participar do sorteio. Está participando, Lindomar?
6: Está conosco a Geni. Boa tarde, bom final de semana a todos. Quero participar do sorteio e feliz Dia dos Pais para todos os pais.
5: Meu nome é Silvestre Lopes, moro no bairro Atlântico. Gostaria de participar do sorteio do ingressos do baile hoje no bairro Atlântico.
6: Está conosco a Karine Zoraski. Boa tarde, tudo bem? Gostaria de participar do sorteio e feliz Dia dos Pais a todos os pais e que Deus abençoe a todos eles.
5: O Silvestre está pedindo a música Rosas Vermelhas. Muito boa tarde, quero participar do sorteio. Jean Alencar dos Santos, de Erechim, moro no bairro Amizade. Grande abraço.
6: Boa tarde, sou Vanderlei Martinelli, quero concorrer aos prêmios, sou dono da padaria Santa Luzia Martinelli, muito obrigado Martinelli pela sua participação.
5: E obrigado pela cuca que nos presenteou para os ouvintes no sábado passado. Muito boa tarde, participação do sorteio Marisete Talgatti de Barão de Cotegipe.
6: É isso aí. Tá conosco também a Elisete Oliveira Kowaleski.
5: Muito boa tarde, aqui é o Rodrigo Faé, estou na escuta do seu programa, quero participar do sorteio do bairro Cristo Rei.
6: Está conosco também Suzana Maria Marangoni.
5: Muito boa tarde, queremos participar do sorteio do pendrive e também da erva. Elton Sutil da Silva, Simone da Silva, Maria Fernanda Sutil da Silva, Fernando Henrique Sutil da Silva, Nicole Vitória Sutil da Silva, Antonella Valentim Sutil da Silva. Somos do reassentamento 13 em São José do Ouro.
6: Boa tarde, meu nome é Isabelle Valentina Rodrigues, moro no bairro Três Vendas, quero participar do sorteio. Quero desejar um feliz dia dos pais a todos os pais, especialmente pro meu papai Rubens Rodrigues.
5: Muito boa tarde, DJ Rudy, é a Gabriela, estou na escuta, gostaria de participar do sorteio, tá participando.
6: Quero participar do sorteio, estou na escuta no Copas Verdes, deixa eu descobrir aqui o nome, é a Clarice Cardoso.
5: Muito boa tarde, quero participar do sorteio do pendrive também do restaurante Bom Daqui.
6: Boa tarde, tudo bem? Sou a Marinês Bartinski de Barão de Cotegipe, quero participar do sorteio, tá pedindo a música do Rogério Magrão e banda Chá de Amor.
5: Muito boa tarde, tudo bem com vocês? Na escuta, não perco um só sábado o programa, moro aqui no bairro Bem Morar, na Frinap, gostaria de participar do sorteio, um grande abraço, gostaria de ganhar os dois ingressos para o restaurante Bom Daqui, a Claymar Giovanni.
6: Boa tarde, sou fã desse programa, escuto todos os sábados e quero participar dos prêmios, me chamo Alberi e um abraço a todos vocês.
5: Muito boa tarde, DJ Rude, Prof. Magali, aqui é o João, aqui do bairro Rio Tigre, mande uma música para nós. Quero participar do sorteio.
6: Boa tarde, aqui é o nosso amigo ouvinte Edson de Cacique Doble. Estamos na escuta em casa, na casa da mãe Maria e do pai Anísio, no Lajeadinho, e da irmã Jacira, também juntamente com a sobrinha Júlia, e estão pedindo a música, para qualquer música para ouvir em família.
5: E olha só quem tá com a gente também, é a Eliane Borre. Gostaria de participar do sorteio, Eliana, tá participando.
6: Oh, boa tarde, sou fã do programa, quero participar do sorteio dos prêmios, a Rosane Ferreira do bairro Paiol Grande. Um abraço a todos e bênçãos de Deus a todos os ouvintes.
5: Cleverson Cosma, quero participar do sorteio, toca a música A Pá do Grupo Tradição e oferece para minha esposa Patrícia e a filha Yasmin.
6: Boa tarde, tá pedindo a música da banda Modelo, quero participar do sorteio, é a Kátia Rosa.
5: E olha só, Prof. Magali, vamos rodar aí o vestido azul, depois continuamos com as mensagens, pode ser?
6: Vamos lá então.
5: Vamos dançar em casa, tira as cadeiras de perto da mesa, arreda aí, vamos.

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2: Vamos lá.
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1: 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Quem está com a gente aqui são os nossos amados ouvintes. Muito boa tarde, é a Marisa Pertussati. Quero oferecer pro meu pai Eurides, que amanhã, dia dele, também. Pro meu esposo Luiz, também, que é pai, e quero participar do sorteio. Quero oferecer a música com os atuais, Mississippi, meu sobrinho Martim. Estamos na escuta. Um abraço para vocês, papais.
0: Olá, boa tarde. Abençoado sábado para todos vocês, todos os ouvintes. Jardel Pires de Oliveira, aqui de Seberi, na escuta pela Virtual FM 104.7. Feliz Dia dos Pais para todos os pais na escuta do programa Show pela Vida. Ótima tarde para todos.
1: Quem está com a gente é o nosso ouvinte Murilo. Boa tarde, Murilo. Tudo certo?
2: Boa tarde, tudo bem? Sou o Murilo aqui de Biraiara, escutando o programa de vocês aí. Depois, se você conseguir colocar aí para concorrer os prêmios aí, lhe agradeço, tá bom? Abraço.
1: Grande abraço, Murilo, tá participando, meu querido.
0: Boa tarde, curtindo o programa com o meu Dalabona, é a nossa amiga Fábio. Gostaria de participar do sorteio, se puder tocar Corpo e Alma nos bailão, Rudi.
1: Tá programadinho aqui
0: e
1: já.
0: E pra curtir com o Dalabona é hoje lá no Bar Atlântico, Dalabona.
1: Bicho vai pegar hoje, hein?
0: É, e acabou a mordomia, diz ela aqui, ó, acabou as férias, beijos da Fábio.
1: Quem tá com a gente por aqui é o Valdecir. Boa tarde, Valdecir.
3: Boa tarde, Teirute. Tudo certo?
1: Tudo certo, querido.
3: Me manda uma música aí pra nós aí do Bairro Atlântico aí. Vai ter o bailão hoje à noite aí, quero participar do sorteio dos ingressos. Valdecir.
1: Abraço, Valdecir, tá participando.
0: Boa tarde, me chamo Raquel e gostaria de mandar um abraço pra todo o pessoal do Refúgio Açaí e participar dos sorteios.
1: Da Labona acabou enviando aqui um gifzinho aqui no WhatsApp, acabou a mamata.
0: É isso aí, acabou então, bora lá que atrás vem gente, né?
1: Então vamos rodar pra eles, se já pediram nos bailão, tá aqui pra vocês aí, da Labona.

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1: E olha só, gente, ainda dá tempo de você participar do sorteio do Show pela Vida, 549-9988-8300. Manda seu recado, seu beijo, seu abraço. Pede para participar do sorteio. Afinal de contas, são vários e vários prêmios que a gente vai estar sorteando daqui a pouquinho mais. Prof. Magali já está realizando o sorteio, mas você pode entrar nele ainda. Manda para cá, 549-9988-8300.

E olha só, os ouvintes pediram no sábado passado a música Sofrendo e Vivendo, a nova da banda Passarela, e a gente não conseguiu tocar, mas hoje a gente vai tocar e você vai ouvir aqui agora, a nova da banda Passarela, Sofrendo e Vivendo.

0: olha só, gente, Prof. Magali falando com o nosso querido amigo Odinei Serafini lá da SSA Eventos, onde vai ter o Bailão do Ano hoje no bairro Atlântico. Ah, aumentou os ingressos aí, seu Prof. Magali?
1: Aumentou os ingressos aqui, ó. Quem não chora, não mama. Rudy, é muita gente pedindo ingresso aqui no sorteio, tá? Muitas participações. Nem sei se a gente vai conseguir contemplar todo mundo na leitura das mensagens por aqui, tá?
0: É verdade.
1: Muita gente mandando mensagem, muita gente querendo ingresso, mas o Odinei, como tem um coração gigante, ele liberou 8 ingressos aqui hoje, tá?
0: Eita, nós. Então vamos lá para as mensagens.
1: Vamos lá. Ó, boa tarde, sou o Sidney Segueto, tô na escuta, tá muito bom o programa e quero participar do sorteio.
0: Muito boa tarde, sou a Fátima Dré do bairro Atlântico, me coloca no sorteio desse sábado, eu gostaria de mandar um feliz dia dos pais para o meu pai Nardel Dré e também para o meu marido, pai da minha filha Eduardo Guimarães, amo muito eles.
1: É a nossa amiga Jandira de Siríaco, quero participar do sorteio de todos os prêmios, o pendrive da erva, desejar um feliz dia dos pais para todos os pais e para meu esposo José Ivair. Estou sempre na escuta do programa de vocês. Um abraço a todos.
0: Muito boa tarde, é o Gilberto Nilman, grande Giba, rapaz, gostaria de participar dos brindes e parabenizar todos os pais pelo dia deles amanhã.
1: Boa tarde, sou a Marinês Bartinski de Barão de Cotegipe, quero participar do sorteio, roda Rogério Magrão e banda Chá de Amor.
0: Muito boa tarde, gostaria de participar do sorteio, meu nome é Patrícia Klein do bairro Três Vendas.
1: Boa tarde, meu nome é Vilmar Krieger do Cerâmica, gostaria de participar do sorteio, desejar um feliz dia dos pais para todos e um abraço.
0: Muito boa tarde, amigos queridos, eu gostaria de participar do sorteio do pendrive, é o Luiz dos Santos, minha esposa Vanderleia, ótimo final de semana, abençoado a vocês.
1: Opa, boa tarde, sou o Luiz Felipe dos Santos Machado, estou na escuta do programa em Seberi, através da Rádio Planeta FM.
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1: Boa tarde, quero participar do sorteio do pendrive do restaurante Bom Daqui. É nosso amigo Josué Alves.
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1: Boa tarde, gostaria de participar do sorteio. Meu nome é Ana Graciane de Oliveira, sou do bairro Morada do Sol.
0: E olha só, tem recado da rapaziada do Portal da Serra aí também. Ah, vamos ouvir aqui agora. Banda Modelo e Portal da Serra.
3: Fala galera, aqui é o Maninho.
4: Aqui é o Joel Carlos.
3: É Banda Modelo e Portal da Serra juntos no Bailão do Ano, aonde hoje,
4: isso,
3: Joel?
4: Meu amigo. Erechim, anota a placa aí que o caminhão é grande. Vem, a gente está esperando vocês. Hoje, Erechim, meu amigo.
3: Clube Atlântico, meu Portal Deus da Serra, Deus. Modelo, DJ, meu Festel. Ó, das 22 até as 5 da
4: imagina
3: manhã.
4: Imagina, começa cedo, termina cedo, ou seja, cedo antes da meia-noite, credo, e cedo depois da meia-noite. Prepara o bucho e o fígado, meu amigo. Hoje tem trago e moda boa.
3: Vamos dar, vamos dar.
4: Traz um sapato reserva que você vai dançar até gastar solo.
3: Se eu não tivesse bloqueado,
4: doce bandido.
3: Ah, bora!
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3: Dá-lhe, gurizada.
1: Vamos! Este é pra vocês sentirem o clima que vai ser lá no baile do bairro Atlântico. Tá pegando fogo lá, Rudy?
0: É verdade, prof.
1: E os guris são fantásticos, Rudy. Pensa numas pessoas legais. Vou te contar.
0: E a rapaziada pediu o Chá de Amor, tá aqui pra vocês, ó.

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E o Ricardo me mandou um recado aqui, opa, na escuta aqui, manda uma música pra Neide, que está na escuta aqui na padaria com rádio a todo volume. Um grande abraço, meus queridos amigos da Panificadora Alvorada.

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0: Maninho.
1: Vini Reis.
0: Nós somos do Portal da Serra, galera. Convite muito especial pra cada um de vocês. Já estamos aqui no Clube Atlântico, aonde tem o bailão do ano hoje, né, Vini? A partir das 22 horas tem o quê, Vini?
1: Banda Modelo, Maninho.
0: A partir da uma até. Da meia-noite a uma.
1: Tem DJ.
0: E da uma às 5 da manhã.
1: Tem Portal da Serra pra vocês.
0: Credo, e você é nosso convidado especial. Vem pra cá. Alô, galera de Erechim, toda a região. Vocês são nossos convidados. Um grande abraço. Isso é Portal da Serra.
2: Essa você vai curtir ao vivo hoje. Ah, rapaz, vou beber a minha e a dela também. É, rapaz, olha só, a Gisele mandou uma mensagem pra gente. Boa tarde, Gisele.
3: Boa tarde, eu sou a Gisele, daqui de Erechim, gostaria de participar do sorteio.
2: Tá participando, Gisele. Ah, me chamo Stephanie, gostaria de participar dos sorteios de hoje. A Mari da Rocha também, boa tarde, me chamo Ana Carolina, gostaria de participar do sorteio do pendrive, um ótimo finalzinho de sábado. Quem tá com a gente é a Mari da Rocha, olha só, muito boa tarde, gostaria de participar do sorteio pendrive, me chamo Mari da Rocha do Paiol, é, todo mundo participando com a gente. A Heloísa mandou uma mensagem por 998883300, já tá participando também, Heloísa.
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2: 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E, aliás, se você quiser se tornar um patrocinador aqui do Show pela Vida, você pode chamar a gente nesse WhatsApp 999888300. 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
4: É isso aí, então sorteio pendrive, final do telefone 90, nosso ouvinte Murilo.
2: Esse cara vai ficar muito feliz, que só música boa de qualidade no pendrive lá do Som Misura.
4: Bom Daqui BR, Rodrigo Faé, Bom Daqui Três Vendas, Odair, Erva Mate, ouvinte Karina. E atenção, ingressos para o Bailão do Ano. Sandra, Flávia, Ketrin, Joelison, Cristiano, Eliane, Valdecir e Silvestre. Todos esses vão para o bailão do Bairro Atlântico
2: esse,
4: hoje.
2: Esse aí daria até para repetir, porque todo mundo tá ansioso, Magali. Dá pra
4: Sandra,
2: repetir.
4: Flávia, Ketrin, Joelison, Cristiano, Eliane, Valdecir e Silvestre.
2: E olha só, para validar esse ingresso, você tem que tá ouvindo o programa e mandar uma mensagem para Prof. Magali. Estou ouvindo e quero meu ingresso.
4: É isso aí, Rudy.
2: É, não adianta você mandar mensagem e desligar o rádio, né?
4: É, então os ingressos vão estar na portaria. Na portaria tem que apresentar um documento, tá?
2: É, apresenta o documento de identificação e seu ingresso será liberado e você vai dançar com o Portal da Serra, com banda modelo, com DJ, todo mundo feliz da vida lá no bairro Atlântico hoje.
4: E todos que foram contemplados com seu prêmio tem que retornar aí com as identificações que a gente está perguntando, né? Para validar o seu prêmio. Certo? Cada ouvinte que foi sorteado aí tem que dar o retorno com as identificações que a gente pergunta. É isso, né, Rudy? E amanhã, então, é o dia do papai. A gente quer aqui homenagear e parabenizar todos os pais, ouvintes e não ouvintes. Que é um dia especial, que Deus cuide de todos eles com muita saúde, com muita felicidade e com muita paz no coração, né, Rudy?
2: É verdade, olha só. Nesse Dia dos Pais, um abraço especial para todos os papais. Para aquele que ensina, protege, aconselha e está presente nos momentos mais importantes. Para o pai, que é exemplo, amigo e porto seguro. Que hoje seja um dia de carinho, gratidão e muitos abraços para quem já não tem mais o pai por perto. Que as boas lembranças aqueçam o coração. São os votos aqui do Show pela Vida, da Prof. Magali, DJ Rudy, a você que tem seu papai vivo. Aproveite ao máximo enquanto ele estiver do seu lado. Aproveite para dizer para ele: papai, eu te amo, obrigado pelos ensinamentos. Se você não tem o seu papai junto com você, vale os ensinamentos que ele deixou para você, né, Prof. Magali?
4: Isso aí. E quem não é pai, é filho.
2: Então aproveita ao máximo o seu papai.
4: Isso daí. Dá um abraço, agradeça e agradeça ao Pai do Céu, porque se você está no mundo é porque você teve um pai.
2: É verdade, que frase bonita. Se você está no mundo é porque você teve um pai.
4: Então, gente, agradeça pela vida, agradeça pelo seu pai, pelos seus ensinamentos, pelo que você é. Fica um abraço da equipe do grupo Show pela Vida.
2: É, a gente é uma equipe e é a melhor equipe que está aí ouvindo a gente falando aqui. Então, a vocês aí, a gente deseja de coração, Prof. Magali, um abençoado finalzinho de sábado, que o seu domingo dos pais seja como a gente falou, junto com seu pai, ou pedindo aquela mensagem, mandando aquela mensagem pro seu papai, mesmo que ele esteja longe. Afinal de contas, é como a gente sempre fala aqui, que não existe nada no mundo que substitua a família. Família é tudo, como eu sempre falo para minha família.
4: Família é insubstituível. Queremos deixar um abraço para Sheila Carvalho de Biaçá, para Elisângela Andrioli e para nossa amiga Cleidir Gomes, que disseram aqui: chegamos atrasados, mas valeu a pena, né? Valeu que vocês chegaram.
2: Sabe que sábado passado eu fui no Clube da Saudade e a Cleidir estava comigo. Ela tirou uma foto, tiramos uma foto junto, muito bacana. Cleidir é uma queridona.
4: Então, valeu. Chegaram atrasadas, mas valeu, tá? Um abração, feliz domingo para vocês todos e a gente se vê a gente se encontra
2: no
4: sábado que vem. Uma feliz semana para todos vocês, que Deus cuide de todos nós. Um abração, feliz Dia dos Pais a todos.
2: Beijão no coração e até

0: tarde, ouvintes da Rádio Amizade 107.3. Está começando mais um Entre Amigos em um sábado muito especial, véspera do Dia dos Pais. Um abraço carinhoso a todos os pais que nos acompanham, os que dedicam a sua vida à família, ensinam pelo exemplo e deixam um legado de amor, trabalho e amizade. Prepare o chimarrão, aumente o volume do rádio e venha passar esse fim de tarde com a gente. Meu boa tarde vai também ao Dainese.
1: Boa tarde, Maeve. Boa tarde, amigos, em especial aos pais que são nossos ouvintes, que nos acompanham. E vamos realizar, vamos fazer um programa de alto astral para cima, homenageando essa figura tão importante do lar, da família, o patriarca, aquele que tem uma função muito importante, principalmente de trazer o sustento para a prole.
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1: E começamos assim a parte musical desse programa.
0: De Cassiano e Diquinho, a música é Velho Roceiro, e com Tonico e Tinoco, As Mãos do Papai.
1: Já homenageando a todos os pais pelo dia de amanhã que se comemora essa data a eles.

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1: E a você, pai, que é nosso ouvinte, que está sempre conosco, nosso abraço, nosso carinho. Parabéns pelo dia de amanhã, em que se comemora essa data tão importante, Dia dos Pais, sempre é um evento muito especial. Muita gente visitando seus pais, quem os tem vivo. E procure dar um abraço, fazer um agrado. Às vezes não importa muito o presente, mas sim estar presente, mostrar aquele carinho. E agradecemos então a todos vocês que são pais e não pais também, que estão na escuta da Amizade 107.3 do Entre Amigos. E vamos começando com pedidos, com solicitações. O professor Nelson Reginato nos encaminhou várias e vamos ouvir uma agora, em seguida. Obrigado mais uma vez, professor Nelson. Parabéns pelo Dia dos Pais, que ocorre na data de amanhã. E vai ouvindo a primeira solicitada neste dia de hoje.
0: Então, a pedido, vamos rodar Menino Caçador, de Lourenço e Lourival, e de Douglas Cial, História de um Prédio.
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1: O segurança da música sertaneja de raiz nos ouça todos os sábados. Estamos aqui para ouvir, para recordar velhos clássicos, velhas músicas que ainda estão presentes no imaginário do nosso povo, de quem gosta da música sertaneja de raiz. Estamos aqui já se aproximando do 12º ano de vigência desse programa e, em primeiro lugar, música sertaneja de raiz, e em segundo lugar, ou as duas com a mesma importância, mas que vão ao ar, são as músicas sertanejas de raiz. Então você nos acompanha na 107.3, a frequência do rádio, ou pelas mídias sociais. Você procura por Rádio Amizade 107.3, da cidade de Davi Canabaro, nos encontra aos sábados a partir das 17 até 15 para as 19. E vamos com mais música aqui no seu Entre Amigos.
0: E vamos rodar uma sertaneja de raiz e uma gaúcha. Palmeira e Biá com um Disco Voador e Mula Preta na voz de Gildo de Freitas.

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0: De volta com Entre Amigos aqui na Rádio Amizade 107.3 nesse dia 8 de agosto de 2026, véspera do Dia dos Pais. Ouvimos as músicas de Os Filhos do Rio Grande, As Mocinhas do Interior, e com Teixeirinha foi Sonho Realizado.
1: E nessa quarta-feira, dia 5 de agosto, tive o prazer de participar de uma homenagem onde foi oferecida a medalha Grão Mérito Fagundes dos Reis, que é uma honraria concedida pela Câmara de Vereadores aqui de Passo Fundo a personalidades em destaque. E o agraciado da vez foi o Dr. Juarez Dalvesco, médico aqui de Passo Fundo, professor de medicina da UPF por 38 anos, diretor clínico do Hospital de Clínicas, o antigo hospital da cidade aqui de Passo Fundo. Ele que foi o mentor de toda essa inovação, da construção, e foi o diretor dessa parte nova do Hospital HC, Hospital da Cidade, como era conhecido antigamente, hoje Hospital de Clínicas, e estivemos nós lá. Dr. Juarez Dalvesco, uma liderança nata, uma pessoa que inspira confiança, ele que é oriundo lá de Erechim, está em Passo Fundo há muitos anos, fez os seus estudos por aqui, constituiu família, tem uma filha e um filho também que são médicos. E nós então podemos estar presente nessa data e nos emocionar juntamente com ele, com a família, com os amigos, o auditório da Câmara de Vereadores totalmente lotado, coisa que é muito difícil que aconteça. E nós pegamos uma palavrinha dele e também do Miguel Schmidt, que é médico também da clínica do Dr. Juarez Dalvesco e do Hospital de Clínicas. Então vamos reproduzir primeiramente a entrevista com o Miguel e vamos uma música e reproduziremos também a fala com o Dr. Juarez Dalvesco. E hoje estamos reunidos na Câmara de Vereadores aqui de Passo Fundo para homenagear o Dr. Juarez Dalvesco. Está recebendo a maior honraria da Câmara de Vereadores e estamos junto com o Dr. Miguel Schmidt, que faz parte do corpo médico da clínica.
2: Isso.
1: E também do Hospital de Clínicas.
2: Perfeito.
1: Inclusive, uns tempos atrás, fez uma cirurgia no humano, a DIR. Mas eu quero que o senhor desse boa tarde aos ouvintes da Rádio Amizade e comente um pouquinho sobre essa homenagem ao Dr. Juarez Dalvesco, essa homenagem tão merecida.
2: Perfeito. Uma boa tarde aos ouvintes. E realmente, tudo que foi falado hoje aqui é tudo absoluta verdade sobre o Dr. Juarez Dalvesco. Ele é um homem que inspira a todos nós da clínica, a todos os médicos aí que têm contato com ele. Realmente, tudo que ele prega é o que ele faz. E a cada dia aí que a gente passa com ele, sendo na equipe, sendo no dia a dia administrativo do hospital, a gente aprende alguma coisa. É um homem que transmite ética, né, paixão pelo trabalho, dignidade. Então, é uma pessoa que todos os dias nos ensina alguma coisa, que a gente tem a quem recorrer nos momentos difíceis e nos momentos bons também, né? Então, é uma pessoa iluminada aí. Realmente é alguém que é merecedor de tal honraria.
1: E o Dr. Miguel e o teu mano...
2: Lucas.
1: O Lucas Schmidt.
2: Isso.
1: Também percorrendo esse mesmo caminho e tendo como exemplo nada melhor do que ter o exemplo do Dr. Juarez Dalvesco.
2: Perfeito, esse é a pessoa que nos inspira aí, né? Que nos traz os ensinamentos, que tem a experiência, né? Que a gente consegue dividir dúvidas e conselhos no dia a dia em todos os segmentos, né? Seja o segmento da saúde, na cirurgia, seja o segmento da vida em si. Uma pessoa realmente diferenciada.
1: É uma inspiração. E eu acho que os agraciados são todos aqueles seus amigos, os pacientes, e nós que somos privilegiados por ser mais próximos, especialmente você, teu mano e toda a equipe lá da Clínica Dalvesco. Então, É um privilégio e tanto quanto ele, nós também nos sentimos emocionados nesse dia e o que nos resta então é agradecer a tua participação aqui e vejo que converge o teu pensamento tanto quanto o meu.
2: É isso aí, com certeza. É uma pessoa merecedora. Eu agradeço o espaço aqui e um abração.
1: Obrigado. Essa foi a palavra então do Dr. Miguel Schmidt, que é da clínica do Dr. Juarez Dalvesco e também atende no Hospital das Clínicas, aqui de Passo Fundo.

0: E agora vamos ouvir então a palavra do Juarez Dalvesco, doutor, que esteve recebendo essa honraria nessa quarta-feira, 5 de agosto. E nesse dia estamos aqui com o doutor Juarez Dalvesco, está recebendo o Grão-Mérito Fagundes dos Reis do município de Passo Fundo, que é a maior honraria destinada a uma celebridade, podemos dizer. Quero primeiramente lhe agradecer pelo convite de estar aqui, agradecer por ser seu amigo. Quero dizer que o senhor se emocionou na hora da cerimônia e nós também, juntamente estava eu, mais o Hilário Andretti. Então, primeiramente, seu boa tarde para os ouvintes da Amizade e como se sente, como está o coração do Juarez Dalvesco nesse dia.
1: Saudações aos ouvintes da Rádio Amizade e a ti, Valdir, especialmente, por estar aqui prestigiando esse momento especial da minha vida em que recebi essa honraria da Câmara Municipal de Passo Fundo, em reconhecimento aos meus 38 anos de atividade médica em Passo Fundo, como médico assistente, como professor universitário da Faculdade de Medicina e como gestor do Hospital de Clínicas. Ela me enche de alegria, me deixa feliz pelo reconhecimento e renova, evidentemente, o meu compromisso com a cidade de Passo Fundo e a região norte do estado do Rio Grande do Sul, tanto na minha atividade como diretor técnico do Hospital de Clínicas, como na minha atividade de docente e formador de médicos, como na minha atividade médica assistencial, cuidando dos meus pacientes. Obrigado pela tua presença aqui na cerimônia.
0: Obrigado, abraço, até. Valeu.

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0: você ouviu aqui no Entre Amigos as músicas de Tião Carreiro e Pardinho, Boiadeiro de Palavra, e de Abel e Caim, Sem Cartório e Sem Igreja.
1: Essa do Tião Carreiro e Pardinho, como é que é o título?
0: Boiadeiro de Palavra.
1: É uma solicitação do professor Nelson Reginato, mais uma vez se fazendo presente na nossa programação, nos ajudando, e nós agradecemos a ele mais uma vez, mandando aquele abraço e felicitações pela passagem do Dia dos Pais.
0: E agora chega um momento de reflexão aqui no Entre Amigos, na Rádio Amizade 107.3, com a oração da Ave Maria.

anjo do Senhor anunciou a Maria e ela concebeu do Espírito Santo. Ave Maria, cheia de graça, o Senhor é convosco. Bendita sois vós entre as mulheres e bendito é o fruto de vosso ventre, Jesus. Santa Maria, Mãe de Deus, rogai por nós, pecadores, agora e na hora de nossa morte. Amém. Eis aqui a serva do Senhor. Faça-se em mim segundo a vossa palavra. Ave Maria, cheia de graça, o Senhor é convosco. Bendita sois vós entre as mulheres e bendito é o fruto de vosso ventre, Jesus. Santa Maria, Mãe de Deus, rogai por nós, pecadores, agora e na hora de nossa morte. Amém. E o Verbo se fez carne e habitou entre nós. Ave Maria, cheia de graça, o Senhor é convosco. Bendita sois vós entre as mulheres e bendito é o fruto de vosso ventre, Jesus. Santa Maria, Mãe de Deus, rogai por nós, pecadores, agora e na hora de nossa morte. Amém. Rogai por nós, Santa Mãe de Deus, para que sejamos dignos das promessas de Cristo. Oremos. Infundi, Senhor, a vossa graça em nossas almas, para que, conhecendo pela anunciação do anjo a encarnação de vosso Filho bem-amado, cheguemos por sua paixão e cruz à glória da ressurreição. Por nosso Senhor Jesus Cristo, vosso Filho, que é Deus convosco na unidade do Espírito Santo. Amém.

0: Você acompanha o Entre Amigos aqui na Rádio Amizade nesse dia 8 de agosto de 2026, véspera do Dia dos Pais. Ouvimos de Leôncio e Leonel, Castelo de Sonho.
1: E agora vem uma solicitação do nosso não menos grande ouvinte, importante, que seguidamente nos ajuda com suas solicitações, lá da cidade de São Jorge. O Sidney Espanhol nos pede uma música do Teixeirinha em parceria com o Zico, o parceiro do Zeca, Zico e Zeca. Ele fez um trabalho com o Teixeirinha também. Então, nosso grande abraço, Sidney Espanhol. Abraço à família, a teus amigos ali. E parabéns pelo seu dia, Dia dos Pais, que transcorre na data de amanhã. Vamos ouvir então essa bonita página que nos sugere.
0: De Zico e Teixeirinha, vamos ouvir Surpresa do Destino, uma música lá de 1962.

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1: E hoje estamos mais uma vez com uma visita especial. O Mateu, filho da Maeve, está aqui conosco, comportadinho, assistindo pela segunda vez a mãe no programa.
0: Em breve já vai estar falando aqui no microfone, pelo jeito está com vontade, porque alguma palavrinha ele já está falando. Palavra, palavra não, claro, né? Mas tá
1: balbuciando.
0: Tá isso.
1: Quem sabe que desempenhe e aí toma o lugar do nono. Programa especial dedicado ao Dia dos Pais, que ocorre nesse domingo, dia 8. E nós, como sempre, somos gratos a você que é pai, que é nosso parceiro, nosso companheiro de programa. A você que mora longe da cidade, que está aí nos escutando no cair da tarde, nesse horário. Você que gosta das músicas e da maneira de nosso modesto programa. Esse programa que fizemos como que uma devoção e sabemos das nossas limitações, mas o importante é que fizemos de coração, fizemos de boa vontade. Então você, pai, que está nos ouvindo, nosso abraço, nosso carinho, nosso agradecimento e vai curtindo mais duas do Cancioneiro Caipira.
0: Agora vamos ouvir de Tonico e Tinoco, Eu Penso em Ti. E na sequência, Cascatinha e Inhana, Sempre Te Quis.

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2: Oi, galera! Aqui é a dupla Natália e Isabela.
3: E essa música vai especialmente para todos os pais que estão nos escutando.
2: Valeu!

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1: Você está acompanhando o Entre Amigos aqui na Rádio Amizade 107.3 de Davi Canabarro. Ouvimos as músicas de Natália e Isabela, Meu Velho Pai, e de Tião Carreiro e Pardinho, Alma de Boêmio.
2: Essa é mais uma do professor Nelson Reginato. Hoje é praticamente um quinto, quero crer, das músicas. É por conta dele, dos seus pedidos. Ainda bem que temos pessoas que nos valorizam, nos pedem, e nós, assim, agradamos ao gosto deles, sem ter que adivinhar com as nossas músicas que reservamos para ele. E o Mateu está aqui resmungando com a sua fala peculiar de criança de 5 meses, mas vamos indo. Vamos comunicando com vocês, mandando um abraço aos pais que estão na audiência. Então, amanhã, dia 9, estarão comemorando mais uma data. Eu, inclusive, me incluo, né? Que sou pai da Maeve e da Marielle, das irmãs gêmeas. E quero também enviar meu grande abraço ao papai Agenor Procópio, lá da cidade do Vanini, ao pai Neri Colela, ouvintes assíduos, ao papai Arlindo Ouro, também nosso conterrâneo, nosso amigo, nosso ex-prefeito. No domingo passado fomos dar uma passeada, chegamos até em São Roque da Vicanabar, fomos comer aquele churrasco, rever amigos, apesar que o tempo que ficamos por lá foi pouco, mas encontramos vários de nossos conterrâneos, amigos, inclusive o Bolachinha estava por lá. Abraço, Bolachinha, o José Fantão, ao seu filho também, estava por lá, o pequenininho, secretário de obras de Davi Canabarro, o gurizinho César Fantão, filho do José, do Bolachinha, e da Helene, nossa prima. Vamos homenagear então a todos os pais que estão na audiência com a música que vem a seguir, qual que tem?
1: Zé Fortuna e Pitangueira, A Justiça de um Filho, e Zé do Cedro e Tião do Pinho, Morena
2: de Sorocaba.
1: De Araraquara.
2: De Araraquara, é pertinho, interior de São Paulo. Essa primeira, mais uma do professor Nelson Reginato. E a segunda é do nosso colega Nelson Mesomo, nos pede essa Morena de Araraquara para homenagear aos pais neste domingo. E oferece também para toda a turma lá do Muliterno, em especial ao seu amigo Atílio Busato, disse que não perde um programa. Abraço, Atílio! Feliz Dia dos Pais para o senhor aí, para os amigos e todo esse povo de Muliterno, onde a nossa audiência, a audiência da amizade é muito grande. Então vamos ouvir a primeira do professor Nelson Reginato. E a segunda, então, solicitação do Nelson, parceiro da amizade, comunicador, que daqui um pouquinho estarão entrando no ar com aquele baita programa comandado pelo Dr. Jacondo Vanzella e equipe.

0: Programa chegando ao seu final, queremos agradecer a todos vocês que mais uma vez estiveram conosco e reforçando, amanhã, Dia dos Pais, se você tiver alguma diferença, esqueça, ignore, vai dar um abraço, mostre que você o valoriza, que você gosta dele e vida que segue. Aproveitem quando ele estiver vivo, faça o que tem que ser feito, de bom. Depois não adianta mais reclamar. Quando ele não estiver mais, você pode achar que devia ter feito mais. Então, agora é a vez. Abraço a todos, bom final de semana e, se Deus quiser, sábado que vem estaremos de volta mais uma vez. Até lá.
1: 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Chegamos ao fim de mais uma edição do Entre Amigos. Obrigado pela sua companhia. Nesse fim de semana especial, deixo também um agradecimento ao meu pai, Dainese, meu parceiro de todos os sábados no Entre Amigos. É uma alegria dividir esse programa com você. A todos os pais, desejamos um feliz Dia dos Pais, com muita saúde, amor e momentos felizes ao lado da família. Um grande abraço, um excelente domingo e até o próximo sábado. A vocês deixamos as músicas de Teodoro Sampaio, Cabelos Cor de Mel, de Cascatinha e Inhana, No Silêncio da Noite, e para finalizar, com...

0: Eu creio que ele está lá no céu, enjoiando os filhos dele. E graças a Deus, nós estamos aqui e estamos levando, soltamos uma música que é dele, mais uma música, é tudo para ele. É o que ele nos ensinou.
1: Esse é o sentimento que a gente tem.
0: A paz com todo mundo, a nossa humildade. Meu pai sempre falava, dinheiro nenhum paga a humildade de vocês, meus filhos.
1: Nunca vai comprar.
0: Nunca vai comprar nunca. A nossa humildade.
1: Nunca vai comprar.
0: Não existe dinheiro que pague isso.
1: É muita emoção, é muito sentimento, é muita saudade, mas
0: Marcelo
1: está fazendo com amor.
0: A música sertaneja tem que ser com amor. O Brasil vai ver tudo isso. O que é o amor?

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0: que cheguemos lá embaixo, a ponte tinha caído no som.
1: Ah, Maria Santíssima!
0: O Pepino, quando que viu a ponte no som, em vez de travar com a trava, fincou o pé no fundo da gasolina.
1: Eu se vete, vou do outro lado.

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